compositoras e arranjadoras da história do jazz. Ela tocou com Duke Ellington, Benny Goodman e Thelonious Monk e foi uma das poucas mulheres a liderar big bands nos anos 1930. The Jeep is Jumping, de Duke Ellington e Johnny Hodges, ganha com ela uma interpretação cheia de energia, swing e aquela elegância natural que marcava seu toque. Fique com o tema The Jeep is Jumping, com Mary Lou Williams, música de Duke Ellington e Johnny Hodges. 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
1: Abertura boa demais, não essa sequência? O que você achou? Grant Stand com Booker Irving, música do próprio Irving, um dos sons mais poderosos e emocionais do sax tenor, do hard bop. Antes tivemos a Mary Lou Williams com The Deep is Jumping, música de Duke Ellington e Johnny Rodgers. Nosso WhatsApp está à sua disposição, DDD 21 99710-0537. Abraços agora vão para o Alceu Cardoso do Maitá, também para o Silvio de Moraes, médico da Tijuca, Roberto Betonte de Niterói, chegando Juiz de Fora na companhia do Jazz Livre. Boa estadia para vocês, Juiz de Fora, obrigado pela companhia sempre, Betonte. Abraço também para o Carlos Costa, taxista, me levou para casa ontem. E a gente conversando, chegando em casa, ele falou: eu conheço essa voz, aí você não apresenta o programa de jazz na Rádio Mac? Pois é, e foi um barato. A gente conversou ali na porta do prédio. Carlos, prazer conhecê-lo, amigo. Ele está levando hoje o professor Juarez Regente, seu professor, para Mesquita. Um abraço, boa viagem para você e para o Juarez, viu, Carlos? Obrigado pela companhia, um grande abraço, amigo. Prazer enorme conhecê-lo. Abraço também para o Fábio Antunes, de Itaipuaçu e Maricá. Jimmy Lage, trompetista, mandando um abraço para os amigos da Universidade Rural do Rio de Janeiro, Christopher e o Gerson. Grande abraço para você também, Jimmy, para os amigos, viu? Sandra Barros da Gávea, nos ouvindo com o Pingo, seu cãozinho, que adormece ouvindo o Jazz Livre, ao lado da Marie, também a fã do Jazz Livre, nos ouvindo lá da Gávea. Abraço também para o Alex Tost, de Paciência, e para o Jorge Luiz Silva, do Engenho da Rainha. John Coltrane gravou Take the Coltrane em 1962, uma homenagem ao seu mentor Duke Ellington. Na verdade, a autoria de Duke Ellington e a gravação é uma homenagem ao seu mentor, né? Nessa fase, Coltrane já explorava caminhos mais livres e espirituais. A faixa é um exemplo perfeito da sua intensidade e genialidade harmônica, um dos momentos em que o jazz pareceu se expandir. Confira, Take the Coltrane, a música de Duke Ellington. 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
1: Esse foi McCoy Tyner, a música do próprio Tyner, Three Flowers. Antes tivemos John Coltrane com a música de Duke Ellington, Take the Coltrane. Falando de McCoy Tyner, essa última interpretação dele que você ouviu, o pianista do quarteto clássico de John Coltrane, som poderoso, acordes, com a mão esquerda sempre muito percussiva, mudou o piano no jazz, né? E Three Flowers, que acabamos de ouvir, uma de suas composições mais

bonito, cheio de lirismo, força espiritual, harmonias ricas. Muito bom ter sua companhia aqui no Jazz Livre, viu? Tudo bem com você? Se preparando para o final de semana? Que bom que você está aqui conosco. Nosso WhatsApp está à sua disposição, DDD 21 99710-0537. Abraços agora para o Fábio Xavier, de Ipanema, Marcos Miranda, de Campo Grande, Walter dos Santos, de Realengo, Cremilson Carneiro, de Belfor Roxo. E olha essa participação que interessante, é o Ángel Afonso Sendra, de Buenos Aires. Buenas noches, excelente programação de jazz para um viernes. Saludos cordiales desde Buenos Aires. Ángel, seja muito bem-vindo, obrigado pela companhia aqui no Jazz Livre, viu? Se eu não estou enganado, o Ángel já disse numa mensagem que ele esteve aqui de férias no Rio de Janeiro, ouviu o programa e ficou fã do programa, e lá ele deve nos ouvir pelo aplicativo, não é, Ángel? Muito bom ter sua companhia, obrigado mesmo, viu? Um saludo a você e a todos que nos ouvem aí desde Buenos Aires. Abraços também para o Fernando, do Recreio, que manda beijos para a esposa Rejane. Abraços para o Rafael do Estácio, motorista de aplicativo, dizendo que os passageiros sempre curtem a programação de Jazz Livre. Obrigado, Rafael. Bom trabalho para você, amigo. Peter Erskine, nascido em 1954, um dos bateristas mais respeitados do jazz contemporâneo, tocou com Weather Report, Steps Ahead, Stan Kenton, Boogie Shuttlestop, que vamos ouvir agora, com Dave Carpenter no baixo. É uma peça cheia de groove, precisão, musicalidade. E o Peter Erskine faz a bateria cantar de forma leve e inteligente. Confira. Boogie Shuttlestop, com Peter Erskine. A música é de Dave Carpenter. 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
1: Muito bom, né? Old New com Tomeka Ride Quartet, a música da Tomeka Ride, essa grande violoncelista, compositora, líder de banda de Chicago. O seu quarteto é uma das vozes mais criativas do jazz atual. E antes tivemos Peter Erskine com Book Shadow Stop, música do Dave Carpenter. Abraços neste bloco vão para o Evandro Oberlander de São Francisco, em Niterói, nos ouvindo com a esposa Patrícia Oberlander e dando os parabéns para a Patrícia pelo Dia das Mães, é isso. Abraço também para o Paulo César do Fonseca, em Niterói, para o José Roberto de Souza Aguiar, nos ouvindo, professor e morador de Olaria, nos ouvindo com a Rosana, curtindo Jazz Livre. Abraço também para Lilian Carneiro, de Caraí, mandando abraços para o Robertinho Silva. Abraços dela e do Ronaldo. O aniversário do Robertinho não foi ontem, não, viu, Lilian? Aniversário do Robertinho é dia 1º de junho, tá bom? Abraço também para o Carlos Leal, da Tijuca, e para o João Paulo, também da Tijuca. Marcus Roberts, nascido em 1963, é um pianista que preserva a tradição do stride piano e do jazz clássico com muita maestria. Cego desde os 5 anos, ele desenvolveu um toque poderoso e elegante. The Beauty of the Spirit é uma composição sua que transmite paz, força interior e beleza. Marcus toca com o coração e com a alma. Confira, The Beauty of the Spirit, com o Marcus Roberts Trio, a música do próprio Marcus. 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

0: Essa foi Jasmine Horn, música dela por onde dela mesmo, Legs and Arms. Fechando o Jazz Livre de hoje, antes tivemos Marcus Roberts com seu trio, a música The Beauty of the Spirit, do Marcus Roberts. O programa de hoje vai chegando ao fim, mas não seus abraços finais do programa, claro, que hoje vão para o Marcos Miranda Quito, do Fonseca, em Niterói. Abraço também para Guaraci Rosa, do Leme. Quem mais aqui? O Alessandro Dutra, da Praça da Bandeira. Eridan Tabajara, da Tijuca. Abraço também para o Luciano Ribeiro, taxista de Vila Isabel. Ele disse que sente falta do Jazz Livre ontem. O que houve? Ontem nós tivemos a apresentação da Orquestra Filarmônica de Goiás, concerto ao vivo, lá do Teatro SESI de Goiás, de Goiânia, viu, Luciano? Então a gente tem essas transmissões ao vivo durante a semana, às vezes de Goiás, às vezes da Filarmônica de Minas Gerais. Então essa transmissão acontece e aí entra pelo horário Jazz Livre, viu? Abraço também para Andréa Brum, de Marechal Hermes, também sempre ligada no Jazz Livre. Grande abraço, André. Ótimo final de semana para você também, viu? O Jazz Livre está chegando ao fim. Muito bom contar com sua audiência. E lembro a você que está nos ouvindo pela primeira vez, o programa vai ao ar de segunda a sexta, sempre às 9 da noite. O nosso WhatsApp, DDD 21 99710-0537. Convido você também a seguir o nosso perfil nas redes sociais, @RadioMec. O Jazz Livre tem produção de Anderson Domingos e Carlos Soca, sonoplastia de Silas Mendes, coordenação de programação de Rodrigo Soprana. Eu sou Sidney Ferreira, espero que você tenha gostado do programa de hoje. Desejo a você um excelente final de semana e a gente se encontra certamente no próximo Jazz Livre. Tchau!
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4: Folhas de Outono, de Domênico Botelho, com o Domênico Botelho Ensemble.

0: Feeling Good, de Anthony Newley e Leslie Bricusse, com Maíra Freitas. Antes, Folhas de Outono, de Domênico Botelho, com Domênico Botelho Ensemble.
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0: Alto Mar, poema musical para flauta e piano, de Ricardo Spielmann. Flauta, Fernando Brandão, piano, Maria Tereza Madeira.

0: Yara, de Érico Lisboa, com o próprio Érico Lisboa. Antes, Alto Mar, poema musical para flauta e piano, de Ricardo Spielmann. Flauta, Fernando Brandão, piano, Maria Tereza Madeira.
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0: Carmencita, música e interpretação de Bebê Kramer.

0: Você e Eu, de Carlos Lira e Vinícius de Moraes, com Gilson Peranzetta e Marcel Powell. Antes, Carmencita, música e interpretação de Bebê Kramer.
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0: Calango Mindelo, de Rodrigo Lessa, com Rodrigo Lessa, Júlio Padrão, Nailson Simões, Eduardo Neves, Zé Carlos Bigorna, Rogério Souza, Luiz Lochar e Jaguará.

0: Partindo para o Alto, de Nelson Faria com o Nosso Trio. Antes, Calango Mindelo, de Rodrigo Lessa, com Rodrigo Lessa, Júlio Padrão, Nailson Simões, Eduardo Neves, Zé Carlos Bigorna, Rogério Souza, Luiz Lochar e Jaguará.
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0: Segredos, música e interpretação de Torquato Mariano.

0: Deus Brasileiro, de Marcos Valle e Paulo Sérgio Valle, com o Samba Jazz Trio. Antes, Segredos, música e interpretação de Torquato Mariano.
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0: Choro pro Valdir, de Cristóvão Bastos e Paulinho da Viola, com Cristóvão Bastos e Rogério Caetano.

0: Lugar Comum, parte italiana por Jovanotti, de Gilberto Gil e João Donato, com Jovanotti e Sérgio Mendes. Antes, Choro pro Valdir, de Cristóvão Bastos e Paulinho da Viola, com Cristóvão Bastos e Rogério Caetano.
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Estamos ouvindo Alma Brasileira, choro de Radamés em Atali, de 1930. Essa aqui é uma adaptação, quase uma vinheta, com um garoto solando ao violão tenor, apresentada no programa A Pausa que Refresca, no início dos anos 50. A gente já ouviu essa composição na íntegra no episódio 2, ao piano. Mas ela volta agora porque essa versão vai ajudar a entender a influência de Radamés na trajetória de Garoto, nome tão significativo para a música brasileira, apontado frequentemente e com justiça como um dos pioneiros da bossa nova. Por outro lado, a convivência e a amizade com o multi-instrumentista parecem ter estimulado Radamés a compor para o violão, como veremos adiante. Não é difícil identificar a influência de Alma Brasileira em Gente Humilde, que se tornaria a canção mais famosa de Garoto.

0: Gente Humilde, que a gente ouve aqui na gravação de Baden Powell, foi composta por volta de 1945, mas só ficou conhecida na década de 70, bem depois, portanto, da morte de Garoto, em 1955. Ficou famosa graças à letra que Vinícius de Moraes e Chico Buarque deram a ela. O contorno inicial das melodias de Alma Brasileira e Gente Humilde, como se percebe, é bem semelhante. Mais do que isso, as composições de Garoto, especialmente as feitas para o violão, seriam definitivamente marcadas pelo vocabulário harmônico da música de Radamés. Radamés e Garoto conviveram e se tornaram amigos na Rádio Nacional. Garoto chegou lá em 1942. Vamos ouvir Jorge Melo, que é biógrafo de Garoto, contar essa história.
1: Ele veio de São Paulo, andou um tempo na Mairink, aí depois foi para a Rádio Nacional, em dezembro de 1942, e passa, tão logo entra o programa Um Milhão de Melodias, a convivência dele com o Radamés se intensifica. Inclusive, o Radamés foi muito responsável pela intensificação do Garoto com o violão, né? Dessa aproximação do Garoto com o violão. Logo no início de 1944, por exemplo, o Garoto tem o seu primeiro programa de violão na Rádio Nacional. E ele sola uma das músicas, né? A Delita é uma delas, Abismo de Rosas e Saudade, um choro de Radamés. Para você ver que já existia essa proximidade e esse fato, né, de ter sido Radamés um grande incentivador do Garoto no violão.
0: Saudade, citada pelo Jorge Melo, não é uma peça original para violão, mas sim uma adaptação feita por Garoto desse choro que é parte de uma suíte intitulada Música para Rádio, escrita por Radamés para orquestra. Garoto, aliás, faria outras adaptações de obras de Radamés para o violão, caso da Alma Brasileira que a gente já ouviu nesse episódio, e da Valsa Vaidosa, uma das mais emblemáticas composições de Radamés para piano. Mas, como dissemos, a influência se daria também no sentido oposto, já que Garoto foi figura bastante presente nesse momento em que Radamés inaugura sua produção para violão, no ano de 1944. Jorge Melo acredita que Garoto tenha tocado as serestas número 1 para violão, flauta e quarteto de cordas. Trata-se da primeira peça de câmara de Radamés que tem violão em sua instrumentação. De fato, a gente encontra numa matéria de jornal de 1944, escrita pelo jornalista Paulo Antônio, um registro das últimas produções de Radamés, incluindo essas serestas, cuja execução, abre aspas, estará a cargo, respectivamente, de Pedro Vieira, Aníbal Sardinha, o Garoto e o quarteto Borghetti. Fecha aspas. O Jorge Melo também encontrou em um diário de Garoto esse registro.
1: O Garoto fala assim, num programa em 19 de janeiro de 1944, olha que interessante, faço hoje um solo difícil de violão com os violinos, não saio bom, porque ando nervoso. Pode ser que seja essa peça. Então, esse registro no diário de janeiro, né? 19 de janeiro de 44, quarta-feira, era quando era apresentado o programa Um Milhão de Melodias. Então, isso foi, tudo aponta, né, que seja essa a peça, né? A seresta.
0: Segundo o violonista Fábio Zanon, mais do que a primeira produção violonística de Radamés, as serestas também são a primeira composição em toda a música de câmara brasileira a contar com o violão em sua instrumentação. Trata-se de uma peça em 6 movimentos que tem uma linguagem bastante arrojada, bem condizente com a produção de Radamés de meados dos anos 40. Essa peça nunca foi gravada comercialmente, mas a gente traz um registro ao vivo, gentilmente cedido por Fábio Zanon, de um concerto em que a peça foi tocada por ele próprio ao violão, Marcelo Bonfim à flauta e o Quarteto de Cordas de São Paulo, Bettina Stegman e Nelson Rios nos violinos, Marcelo Jaffé na viola e Robert Sutholz no cello. Ouviremos o terceiro movimento, modinha.

0: Daí em diante, Radamés dedicaria peças ao violão com muita frequência até o final de sua vida. Quem faz um balanço dessa obra para nós é o Luciano Lima, que é professor de violão da Universidade Estadual do Paraná e autor do livro Radamés em Atali e o Violão de Concerto.
1: Durante esse tempo todo, o Radamés nunca deixou de escrever para o violão. São pouquíssimos anos em que o violão não figura na produção dele. Ou seja, desde Serestas, em 44, até a Pequena Suíte, em 85, a gente vê que o violão está presente, né, em mais de 4 décadas na produção do Radamés. Tanto peças solo, quanto duos, trios, né, concertos.
0: Um aspecto que é ressaltado por todos os violonistas com quem conversamos é a excelência da escrita de Radamés para violão, mesmo não sendo um instrumento que ele dominasse, como dominava o piano ou mesmo o violino. Roberto Inhatli nos contou que o tio tinha um violão em casa, que teria sido do garoto, mas que não lembra de vê-lo tocando. Mesmo assim, é certo que Radamés conhecia os segredos da escrita para violão como poucos compositores brasileiros. É o que se pode observar já desde a primeira peça composta por ele para violão solo, em 1950. E que peça! A Tocata em Ritmo de Samba é uma obra que condensa no violão o espírito das peças sinfônicas compostas por Radamés no fim dos anos 40, como o Samba em 3 andamentos e o Concerto Carioca número 1. Fábio Zanon nos aponta a modernidade dessa peça como o divisor de águas no repertório do violão.
2: Quem comporia uma música dessa para violão em 1950? Porque você ainda não tinha aquele estilo de violão. Para gente, em perspectiva, ouvir isso, depois de ter ouvido Baden Powell, depois de ter ouvido Geraldo Vespa,

0: Depois de você ter ouvido Tapajós, enfim, todos esses violonistas que criaram uma linguagem moderna no violão brasileiro, pronto, agora você escuta a tocada em ritmo de samba ali, mas na época que ele escreveu, nem Garoto tinha essa linguagem. A linguagem do Garoto era mais lírica, mais de acordes e coisa e tal. De repente você tem uma música de swing que é, assim, é inacreditável. É inacreditável. Isso aí, para mim, é um marco no repertório mundial.
1: Vamos ouvir a tocata em ritmo de samba na gravação icônica de Rafael Rabelo.

0: O início dos anos 50 foi mesmo especial para o violão brasileiro. São dessa época as primeiras peças para violão e orquestra compostas no país. E mais uma vez temos Radamés em Atali como um pioneiro. O ouvinte deve estar se lembrando que no episódio anterior tocamos o Concerto Carioca número 1, que foi o primeiro a ter o violão elétrico como um dos solistas. Isso também em 1950. Pois bem, no ano seguinte, Radamés comporia o Concertino número 1 para violão e orquestra, dedicado ao violonista cubano Juan Mercadal. É bem verdade que naquele mesmo ano de 1951, Villa-Lobos escreveria também seu concerto para violão e orquestra. Quem conta essa história para a gente é o Luciano Lima.
1: Porque se a gente pega ali a partitura, né, do primeiro concerto do Radamés e do concerto para violão do Villa-Lobos, ambos trazem ali na partitura a inscrição Rio 1951. Se a gente for analisar, em 51, Villa-Lobos escreve a Fantasia Concertante para violão e orquestra, né? E aí isso

0: surgiu aquela campanha insistente do Segovia, até com a ajuda da Mindinha, para que ele escrevesse uma cadência. E a primeira notícia que a gente tem da existência dessa cadência é uma carta do Segovia de 1953, falando que ele estava estudando a fantasia com a cadência. E aí, assim, a partir dessa cadência, eles acharam que, né, justificaria a mudança do título para concerto. E esse concerto só foi estreado em 56. Então, se a gente for pensar que, assim, de fato ele foi concluído depois de 53, né, isso faz do concerto do Radamés o primeiro concerto brasileiro para violão e orquestra.
1: Radamés escreveria, logo em seguida, o Concertino número 2, outro para violão e orquestra, concluído no início de 1952. Uma obra muito importante por vários motivos. Primeiro deles, o fato de ser um divisor de águas na trajetória de Garoto, a quem a obra foi dedicada. Aliás, ela não foi apenas dedicada a Garoto, foi escrita especialmente para ele solar. Na cópia do manuscrito da partitura feita por Aida Inhátali, temos no segundo movimento o seguinte registro: escrito para a maneira de tocar do garoto, com os cinco dedos da mão direita. Além disso, este foi o primeiro concerto brasileiro para violão e orquestra apresentado ao público em maio de 1952, com Garoto à frente da Orquestra da Rádio Nacional, regida por Léo Perac. Alguns meses depois, teríamos pela primeira vez o violão como solista, à frente de uma orquestra, no palco mais nobre da música de concerto nacional, o Teatro Municipal do Rio de Janeiro. Isso foi em 31 de março de 53, com Garoto e a orquestra do Teatro Municipal, regida por Eleazar de Carvalho. Quem nos lembra dessa história é o Jorge Melo, biógrafo de Garoto, citando trecho de um dos muitos diários deixados pelo violonista.
2: Ele diz assim: realizo hoje o maior sonho da minha vida, que é tocar no Municipal com orquestra regida pelo Eleazar de Carvalho.
1: Jorge Melo conta ainda que, no dia do concerto no Municipal, Garoto estava com 39 graus de febre. Quando questionado se daria conta, respondeu: "Mas a febre não afeta as minhas mãos." Realmente era uma oportunidade que ele não podia perder.
2: E o mais impressionante disso tudo é que o garoto, ele não parava com as atividades dele, os programas na Rádio Nacional, as gravações em disco e os bailes à noite, os bailes noturnos, aonde ele se apresentava tocando todos aqueles instrumentos. Então, para você ver, olha, aqui tem pessoas que só se dedicam ao violão e não conseguem um feito dessa ordem. E ele, sem parar as suas atividades musicais, ele vai e se apresenta. Ele foi o primeiro solista de violão a tocar no Municipal acompanhado por orquestra.
1: Vamos ouvir o terceiro movimento, Alegro com Espírito, do Concertino número 2 para violão e orquestra. Marco Salsito é o solista ao violão, acompanhado pela Sinfônica Abruzzese, regida por Marcello Bufalini. Segundo o próprio Radamés, esse movimento foi baseado num ritmo brasileiro de macumba.

Garoto foi fundamental, mas não o único violonista a ter relação próxima com Radamés. A verdade é que o compositor gaúcho sempre esteve próximo de virtuosos, como Laurindo de Almeida, Zé Menezes, Manuel da Conceição, o Mão de Vaca, e alguns anos depois, Rafael Rabelo. Com Laurindo, a amizade e a admiração musical não diminuíram nem quando o violonista se mudou para os Estados Unidos, em 1950. Tanto é que, em 1953, Laurindo grava uma nova obra composta por Radamés, a Suíte Popular Brasileira em 6 movimentos para violão elétrico e piano. Curiosidade, esse registro fonográfico acontece de maneira absolutamente incomum para a época. Radamés grava a parte de piano no Brasil e manda para Laurindo gravar o violão elétrico em Los Angeles. Vamos ouvir aqui o primeiro movimento, Invocação a Xangô.

0: O início dos anos 50 marca também o primeiro contato profissional de Radamés com um jovem que viria a se tornar talvez a figura mais importante da música popular brasileira da segunda metade do século XX. O Maestro Vela. Maestro Vela? Quem? Você nunca ouviu falar? Era um arranjador assistente de Radamés que, invariavelmente nervoso, ficava tão pálido à frente dos músicos que acabou ganhando esse apelido. Na verdade, um trocadilho espirituoso inspirado no pseudônimo Vero, tantas vezes usado por Radamés. Seu nome verdadeiro? Antônio Carlos Jobim. Para Tom Jobim chegar onde chegou, não é exagero dizer que Radamés foi fundamental. Se Radamés foi um grande incentivador de garoto, o próprio Tom declararia inúmeras vezes, até o fim da vida, o quanto o amigo mais velho lhe ajudou a dar rumo à carreira. Em sua biografia sobre Tom Jobim, o jornalista Sérgio Cabral descreve essa relação entre eles, como vai ler para a gente a Helena Aragão.
1: Era uma relação tão útil quanto a do mestre e aluno e tão doce quanto a do pai e do filho. Radamés passaria a ser um dos seres humanos a quem Tom mais amou na vida. Os filhos da gente não são somente os filhos da carne. São também os filhos das ideias, diria anos depois para justificar por que considerava Radamés o pai musical de muita gente.
0: Tom e Radamés se conheceram em fins dos anos 40, mas a amizade se fortaleceu a partir de 1952, quando Tom foi para a Continental trabalhar como assistente de direção artística. Nesse cargo, ele faria de tudo um pouco, desde passar para a pauta as obras dos compositores que não escreviam música, até atacar como pianista da orquestra nas gravações. Segundo Sérgio Cabral, porém, a atividade da qual ele mais gostava era dar assistência ao maestro Radamés em Atali. Cabral conta que Radamés via naquele jovem um candidato a orquestrador e ia passando para ele os truques e soluções que costumava adotar. Em 1954, seria lançada uma das primeiras músicas de Tom Jobim, o samba-canção Solidão, gravado por Nora Ney com arranjo de Radamés em Atali. Vamos ouvir?

Esta foi Solidão, de Tom Jobim e Alcides Fernandes, na voz de Nora Ney, com arranjo de Radamés. Esse arranjo mostra um caminho que seria seguido por Tom nos anos seguintes, tanto na instrumentação, com o uso de oboé e trompa, por exemplo, quanto na escrita das cordas. Uma sonoridade que iria predominar, por exemplo, nos arranjos do emblemático disco Canção do Amor Demais, de 1958. Também em 1954, Radamés e Tom trabalharam juntos na Sinfonia do Rio de Janeiro, obra de Tom com Billy Blanco. No livro Sinfonia do Rio de Janeiro, 60 anos de história musical da cidade, o jornalista João Máximo conta que a ideia inicial era que o próprio Tom assinasse o arranjo e regesse a orquestra. Mas, como o compositor mesmo confessaria, ele amarelou. Radamés assumiu então as duas funções. A sinfonia, com pouco mais de 15 minutos, ocupava o lado A do LP. No B, Radamés e seu quinteto tocavam versões instrumentais de canções como Arpoador, Noites do Rio e Hino ao Sol. Sobre a peça, João Máximo observa que, abre aspas, as dificuldades técnicas, na certa, impedem que se apreciem, como merecem, os arranjos de Radamés em Atali. Mas o elenco que João de Barros selecionou brilha do início ao fim. Fecha aspas. Um senhor elenco mesmo, formado por Dick Farney, Lúcio Alves, Elisete Cardoso, Doris Monteiro, Emilinha Borba, Nora Ney, Jorge Goulart e os Cariocas.

0: Nessa fase inicial da carreira, Tom Jobim ainda estava buscando sua identidade e não se furtava em procurar Radamés para pedir conselhos. Os dois recordaram essa fase no depoimento de Radamés ao Museu da Imagem e do Som do Rio de Janeiro.
1: O Tom estava numa fossa, que eu já tinha passado por essa mesma fossa, tinha passado. Ele queria me pedir conselho. Eu digo, ô Tom, ninguém vai ensinar nada, rapaz, mas é porque também aconteceu comigo isso. Você deixa sair o que tem dentro de você e pronto, é só isso. Você fica aprendendo, não acontece nada. Porque você não precisa procurar ninguém, porque ninguém vai te ensinar coisa nenhuma. Aí então eu disse, agora você vai fazer o seguinte, você vai fazer uma composição, você vai fazer um arranjo, a composição para piano e orquestra, você vai dirigir lá no Mestre em Coisa e eu vou tocar piano.
0: Provocado por Radamés, Tom compôs A Lenda, uma peça para piano e orquestra.

0: A lenda, que ouvimos aqui em gravação moderna do projeto Jobim Sinfônico, foi feita para Tom participar do programa Quando os Maestros se Encontram, da Rádio Nacional. Isso foi em 25 de janeiro de 1955, dia do aniversário de 28 anos de Tom. Lá no papo do MIS, ele foi sincero.
1: Isso foi na Rádio Nacional, quase morri de medo, né? Tinha um medo, aqui, você sabe, aqueles músicos são...

0: uma raça desgraçada.
1: Raça desgraçada. Aquele pessoal das coisas, aqueles sujeitos que ficam, né, do sindicato, que ficam olhando pro relógio, que faz queixa, não sei o quê, e não acabou o ensaio, não sei o quê. É o pessoal que, né, e o Radamés sempre me ajudou a enfrentar, assim, essa coisa da vida. Eu descobri, né, as feras, né. Agora mesmo, por exemplo, nós vamos para Brasília, né? Agora vamos botar o Radamés no piano, o Boquinho regendo e eu não vou fazer nada.
2: A gente já ouviu aqui alguns trechinhos do depoimento do Mish em que Tom e Radamés contam sobre a amizade e a relação entre eles. É engraçado como Radamés sempre minimiza sua influência na trajetória do amigo 20 anos mais novo, enquanto Tom, invariavelmente, se derrete ao falar de Radamés. Aqui, por exemplo, Tom compara.
1: Eu gosto de dizer, o Radamés é um grande pianista e eu toco um pianinho e tal. Ele é canhoto, eu também sou canhoto. Ele é aquário, eu também sou aquário. Ele é gaúcho, eu sou filho de gaúcho. E ele não gosta desse negócio. Só de ser, você negócio sabe. De ser gaúcho, ele não gosta não. Eu conheço, inclusive não botei na contracapa dele.
2: A contracapa a que Tom se refere é a do disco Radamés em Atali, lançado em 1985 pelo selo Libertas. Este texto, um poema, na verdade, ficou bem conhecido. Vamos lembrar com a ajuda da Helena Aragão.
3: Meu amigo Radamés é a coisa melhor que tem. É um dia de sol na floresta, é a graça de querer bem. Radamés é água alta, é fonte que nunca seca. É cachoeira de amor, é chorão, é rei da peteca. Deu sem saber que dava e deu muito mais do que tinha. Multiplicaram-se os pães, multiplicou-se a sardinha. O Radar é concertista, compositor, pianista, orquestrador, maestrão. E mais que tudo, é amigo, navega junto contigo. É constante doação. Ajudou a todo mundo e mais ajudou a mim. Alô, Radamés, te ligo. Aqui fala o Tom Jobim. Vamos tomar um chope? Te apanho na mesma esquina. Já comprei o amendoim.
2: Mas vamos voltar a 1955, quando Tom suou para reger sua peça A Lenda. Naquele ano, Radamés também assinou uma emblemática trilha sonora do cinema, a de Rio 40 Graus, filme de Nelson Pereira dos Santos.

Era assim, ao som desse arranjo orquestral de Radamés para o samba mais conhecido e então inédito de Zequete, que começava o filme Rio 40 Graus, com imagens aéreas de cartões postais da cidade, como o Pão de Açúcar, a Praia de Copacabana e o Maracanã. Só que o filme, em vez de ser mais uma visão glamurosa sobre a cidade, olhava justamente para os contrastes. A história se dá em torno de 5 meninos pobres, vendedores de amendoim, que rodam o rio atrás de dinheiro para comprar uma bola. Era a estreia do cineasta Nelson Pereira dos Santos, que com essa estética, inspirada no neorrealismo italiano, se tornaria uma das influências do cinema novo, já na década seguinte, a de 60. Só que a censura encrencou com essa novidade, que era a pobreza entre os protagonistas do longa, e alegou que o nome do filme, Rio 40 Graus, era mentiroso. Afinal, segundo o censor, abre aspas, a temperatura da cidade nunca passava de 39,6 graus, fecha aspas. E assim a estreia, em vez de ser no fim de 1955, ficou para março de 56, logo depois do carnaval, quando o samba A Voz do Morro já era um dos mais cantados, graças ao disco que já estava na praça com gravação de Jorge Goulart em outro arranjo do nosso Radamés. Ao longo de 1956, Radamés seguiria com importantes produções na música de concerto. É desse ano, por exemplo, uma das peças mais marcantes no repertório de saxofone na música clássica brasileira, a Brasiliana número 7, para sax tenor e piano. Essa peça causou impressão e não só no Brasil. Lembram do Laurindo de Almeida?

0: já citado nesse episódio, entusiasta da obra de Radamés, o violonista tinha o hábito de mostrar peças dele para os músicos que conhecia nos Estados Unidos. Em 1961, ele mostrou justamente a Brasiliana número 7 para o saxofonista Benny Carter, grande nome do jazz americano, que escreveu um bilhete em próprio punho para Radamés. A Helena Aragão vai contar o que, que tinha nesse recado.
1: Senhor Radamés, Laurindo teve a gentileza de tocar para mim a sua Brasiliana número 7, executada pelo senhor e o senhor Sandoval. Espero ouvir mais de sua maravilhosa música e, talvez, algum dia ter o prazer de ouvi-lo e conhecê-lo pessoalmente. Com as melhores lembranças a um músico de rara habilidade.
0: Naquele mesmo ano de 1961, Radamés recebeu outro bilhete de ninguém menos que Quincy Jones, também por meio de Laurindo.
1: Senhor Radamés, é uma pena que quando estive no Brasil, em 1956, não tive o prazer de conhecê-lo. Não temos palavras para dizer-lhe como é maravilhoso ter contato com um compositor tão distante, mas tão próximo musicalmente. Na esperança de vê-lo algum dia, musicalmente, seu Quincy Jones.
0: Vamos encerrar este episódio ouvindo variações sobre um tema de viola. Primeiro movimento da Brasiliana número 7, composição de Radamés em Ateli de 1958. Os intérpretes são Alexandre Caldi no sax tenor e Stella Caldi no piano.

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1: Olá, eu sou o Rui Castro e este é o terceiro programa da série A Noite do Meu Bem, sobre o fabuloso gênero musical que é o samba-canção. Hoje nós vamos falar de um tema que sempre foi recorrente nesse tipo de música, a dor do amor. Paixão, infidelidade, ciúmes, relações proibidas, abandono, vingança. Foram inúmeros os sambas-canção compostos sobre esses temas, com letras elaboradas, dramáticas e sempre com a riqueza melódica própria do gênero. E não foi por acaso que o samba-canção se tornou a trilha sonora das boates onde os casais apaixonados dançavam de rosto colado à meia luz. O samba-canção é, acima de tudo, um território do amor. Praticamente todos os compositores de samba-canção fizeram letras falando de amor e suas dores. De Erivelto Martins a Dolores Duran, de Lupcine Rodrigues a Maísa, de Adelino Moreira a Tito Madi, de Ataúfo Alves a Dorival Caymmi, todos eles falaram de suas mágoas e paixões, de sua raiva ou saudade, fosse qual fosse o estilo e usando as mais diversas figuras de linguagem. E essas dores tanto podiam ser cantadas por uma voz rouca, sofrida como a de Maísa, como pela exuberância vocal do Jamelão. É verdade que também havia muitos sambas-canção com letras alegres, luminosas, mas destes nós vamos falar outro dia. Hoje o programa será dedicado à dor de cotovelo.

Você ouviu Folha Morta, de Ari Barroso, com o grande Jamelão, cantor que você ainda vai ouvir outras vezes neste programa. E também Saia do Caminho, de Custódio Mesquita e Evaldo Rui, com Araci de Almeida. Nos dois casos, o tema das músicas é a separação, já consumada ou prestes a se consumar. E esse tipo de samba-canção ficava ainda mais realista na voz de uma mulher como Maísa. Primeiro porque ela às vezes cantava composições próprias, dando a quem ouvia a impressão de que estava falando de si mesma. E depois porque havia em Maísa, sempre houve, uma mistura de beleza e tragédia. E isso transparecia em sua voz. Vamos ouvir.

Você acabou de ouvir, na voz de Gal Costa, um dos sambas-canção mais românticos, mais rasgados de Dorival Caymmi, Só Louco. E antes, a voz única de Maísa, cantando dela própria Meu Mundo Caiu. Mas claro que, num programa como este, tem de haver muito espaço para aquele que foi o compositor oficial da Dor de Cotovelo, Lupicínio Rodrigues. Vocês vão ouvir agora três clássicos de Lupicínio, em três interpretações bem diferentes entre si, e cada uma mais espetacular que a outra.

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Esta última tem uma das letras mais originais do samba-canção. É narrada pelo amante de uma mulher casada que lamenta não ter podido evitar que o marido descobrisse o caso. Esse amante conformado é também o tema da nossa próxima música, mas esta, embora também interpretada por Jamelão, não é de Lupicínio, é de um compositor paulista chamado Lúcio Cardim, um discípulo apaixonado do Lupicínio. E é outro clássico, chama-se Matriz ou Filial.

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Esta última música, famosíssima, foi Ronda, de Paulo Vanzolini, na voz de Inezita Barroso. Ronda foi lançada pela própria Inezita em 1953, mas depois seria gravado por muita gente, inclusive homens como Nelson Gonçalves, o que é estranho porque a letra foi escrita para ser cantada por uma mulher, que faz a ronda dos bares atrás do marido Fujão e acaba encontrando o fulano com outras mulheres jogando bilhar. Mas vamos continuar com a nossa seleção de sambas-canção românticos, doídos. A próxima música, menos conhecida, é de Ataúfo Alves e Américo Seixas, na voz original de Bebeto Castilho, ex-flautista e crooner do Tamba Trio. Veja só.

0: Você ouviu Pela Ordem, Infidelidade, de Ataulfo Alves e Américo Seixas, cantada por Bebeto Castilho. Mensagem, de Aldo Cabral e Cícero Nunes, com Isaurinha Garcia. E, finalmente, Negue, com Nelson Gonçalves.
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Neg, um super sucesso, é de autoria de Adelino Moreira e Enzo de Almeida Pessoa. Adelino era filho de um português rico, dono de uma ourivesaria. Não precisava compor música para viver, fazia por gosto. E sempre canções derramadas, que encontrariam na voz de Nelson Gonçalves o veículo perfeito. Agora, já chegando ao fim do programa, vamos ouvir duas músicas que fizeram parte de uma disputa amorosa, uma história de amor e ódio que aconteceu na vida real, entre Dalva de Oliveira e seu marido Erivelto.

Essas duas músicas que acabamos de ouvir, Segredo, com Dalva de Oliveira, e Caminhemos, com Francisco Alves, são de autoria de Erivelto Martins, a primeira em parceria com Marino Pinto, e ambas parecem refletir a vida conjugal tumultuada de Erivelto e Dalva. Quando Dalva de Oliveira gravou Segredo, em 1947, ela e Erivelto já viviam as turras, numa guerra entre quatro paredes que volta e meia terminava em sangue. Era como se a vida deles contaminasse a música. E com esse drama, chegamos ao fim de mais um programa da série A Noite do Meu Bem. Meu nome é Rui Castro e no próximo programa vamos mostrar o outro lado do samba-canção. O lado luminoso, alegre, o lado do amor feliz. Não perca. Até lá.

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0: Ouvimos Homenagem à Velha Guarda de Paulo César Pinheiro e Sivuca, com Kiko Horta, Marcelo Caldi e Orquestra de Sopros ProArte.
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6: Uma hora e dois minutos.
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8: Olá, vamos começando mais um programa Circular Brasil de música instrumental. Um panorama do que é feito na música instrumental brasileira em vários estilos diferentes. Nessa edição de hoje, a gente começa com um trabalho delicado de arranjos de sopros do grupo Arte Metal Quinteto, com faixas do álbum 1921. Logo depois, vamos apreciar um dos discos da caixa Choro Carioca, Música do Brasil, com registros preciosos desse estilo musical que hoje está presente em todas as regiões do país. Serão faixas do álbum Nordeste, Rio 1. E para terminar, vamos conhecer mais de perto a música do violonista e compositor Maurício Ribeiro, através de faixas do disco Ventania no Cerrado. Seja muito bem-vindo, seja muito bem-vinda. O Circular Brasil está começando. O Arte Metal Quinteto, como o próprio nome já indica, né, é um quinteto de metais. Dois trompetes, uma trompa, um trombone e uma tuba, contando ainda com um convidado especial na percussão em algumas faixas. E nós vamos ouvir faixas de um disco dessa galera chamado 1921. Uma coisa que chama a atenção nesse álbum são os arranjos, elaborados de uma forma muito consciente, muito delicada. Não existe muita literatura para esse tipo de formação, o quinteto de metais. E por conta disso, houve aí um árduo trabalho de adaptações e arranjos vindos de outras formações, como o quarteto de cordas e o quinteto de sopros, por exemplo. Vamos começar a ouvir algumas faixas e daqui a pouquinho eu falo um pouco mais dos integrantes do grupo. A gente ouve agora o Bom Filho a Casa Torna, do Bonfiglio de Oliveira. E logo na sequência, Os Mártires de Canudos, música de Anacleto de Medeiros.

Este é o programa Circular Brasil de música instrumental. Estamos na nossa primeira atração de hoje, o Arte Metal Quinteto, um quinteto de metais. São faixas de um disco deles chamado 1921. Nós acabamos de tocar Os Mártires de Canudos, música do Anacleto de Medeiros, e antes dela foi O Bom Filho, A Casa Torna, do Bonfiglio de Oliveira. A formação do Arte Metal Quinteto é o Nailson Simões e Jessé Sadock Jr. nos trompetes, Antônio Augusto na trompa, Marco Della Favera no trombone e o Eliezer Rodrigues na tuba. E contando com o apoio de um convidado especial na percussão em algumas faixas, o Oscar Bolão. O disco contou com a produção e direção musical do Antônio Augusto, integrante do quinteto. Vamos ouvir mais duas músicas desse disco agora, Voltando de Acari, de autoria do Jessé Sadock Jr., e logo a seguir, Uma Recordação de Amor, de Zulmira Canavarros.

Esse é o som do Art Metal Quinteto, com faixas do álbum 1921. Nós ouvimos agora Uma Recordação de Amor, de Zulmira Canavarros, e antes dela foi Voltando de Acari, de autoria do Jessé Sadock Jr. Eles foram a nossa primeira atração do programa Circular Brasil de Música Instrumental de hoje, né? Esse grupo, o Art Metal Quinteto. E agora é a hora de irmos para a nossa segunda atração. Vai ser um disco da coleção Choro Carioca, Música do Brasil. Choro Carioca, Música do Brasil é mais um projeto de registro desse estilo tão importante e tão antigo da música feita no nosso país, realizado pelos músicos e pesquisadores Luciana Rabelo e Maurício Carrilho. O projeto, como um todo, é uma caixa com 9 discos, registrando 132 músicas de 74 compositores de diversos estados do país. Todos nascidos até a primeira década do século XX, mais precisamente nascidos até o ano de 1905. Segundo os pesquisadores, o choro, inicialmente lá em suas matrizes, teve origem no Rio de Janeiro e daqui se espalhou para todo o território nacional. Além da qualidade da música e do fascínio que o estilo provoca, né? Eu acredito que o fato do Rio de Janeiro ser a capital federal do país por muito tempo era um grande polo difusor de cultura para todo o Brasil, e isso deve ter colaborado também. E a caixa, com 9 CDs, vai passeando pelas várias regiões do país, como Sul, Sudeste, Nordeste, Norte, Centro-Oeste. Hoje ouviremos faixas de um desses discos, chamado Nordeste Rio 1. Ou seja, os temas desse álbum que ouviremos hoje são de compositores do Nordeste brasileiro que compunham especificamente nessa linguagem, o choro, e foram nascidos até o ano de 1905. A gente ouve agora 2 músicas na sequência, Itália, de Antônio Raiol, e logo a seguir, Delírios, tema de Francisco Gurgulino de Souza.

Estamos na nossa segunda atração do programa Circular Brasil de Música Instrumental de hoje, apreciando faixas de um disco da caixa Choro Carioca, Música do Brasil. Um registro de compositores de choro de todas as regiões do país, nascidos até o ano de 1905. Especificamente nessa edição do programa de hoje, estamos ouvindo faixas de um dos discos dessa caixa, que leva o nome de Nordeste Rio 1. Quer dizer, compositores do Nordeste do Brasil. Acabamos de ouvir Delírios, tema do Francisco Gurgolino de Souza, e antes dela foi Itália, de Antônio Raiol. É sempre importante ressaltar que o projeto, além de vários outros colaboradores, é claro, né, é resultado da iniciativa da dupla de músicos e produtores Luciana Rabelo e Maurício Carrilho. A gente ouve agora, na sequência, mais três temas desse disco. O Pandeiro do João da Baiana, do Luiz Americano, Zazá, música de Misael Rodrigues, e Pra Você, de autoria de José do Carmo.

Você está acompanhando o programa Circular Brasil, de música instrumental. Essa que tocou agora se chama Pra Você e é de autoria de José do Carmo. Antes dela, ouvimos Zazá, música de Misael Rodrigues. E a primeira foi O Pandeiro do João da Baiana, do Luiz Americano. Nessa segunda atração do programa Circular Brasil de hoje, nós ouvimos faixas de um disco da caixa Choro Carioca, Música do Brasil, que é um registro de compositores de choro de todas as regiões do país, nascidos até o ano de 1905. Trata-se de uma caixa com 9 discos. E no programa de hoje, ouvimos faixas de apenas um deles, chamado Nordeste Rio 1, ou seja, compositores do Nordeste do Brasil. O projeto foi idealizado pelos músicos e produtores Luciana Rabelo e Maurício Carrilho, que contaram com uma grande equipe de apoio. E agora, vamos para a nossa última atração de hoje, o violonista e compositor Maurício Ribeiro. Maurício Ribeiro é de Minas Gerais. Violonista e compositor, hoje vamos ouvir um disco dele chamado Ventania no Cerrado. Algumas faixas do disco foram gravadas ao vivo, em Belo Horizonte. Vamos ouvir 4 músicas deste álbum aqui no programa de hoje. Assim a gente tem a oportunidade de conhecer um pouco melhor o trabalho desse artista mineiro. A gente começa com 2 delas agora, e as 2 são de autoria do Maurício Ribeiro. Primeiro vem a faixa título do disco, Ventania no Cerrado, e logo depois, Tô Manco.

Esse é o som do violonista e compositor Maurício Ribeiro. Ele é a última atração do programa Circular Brasil de música instrumental de hoje. Estamos ouvindo faixas de um álbum chamado Ventania no Cerrado. Essa que a gente acabou de ouvir se chama Tomanco. E antes dela, ouvimos a faixa título do disco, Ventania no Cerrado. E para terminar o programa de hoje, vamos fechar com mais dois temas deste mesmo álbum. Algumas faixas foram gravadas ao vivo, em Belo Horizonte. Vem aí agora Jegue, música do Hermeto Pascoal. E logo depois, Choro pelo meu time que perdeu, de autoria do Maurício Ribeiro.

0: Maurício Ribeiro, violonista e compositor de Minas Gerais, foi a última atração do programa Circular Brasil de Música Instrumental de hoje. Nós ouvimos faixas de um álbum chamado Ventania no Cerrado. Esse tema que acabamos de ouvir se chama Choro pelo Meu Time que Perdeu e é de autoria do Maurício Ribeiro. Antes dele foi Jegue, música do Hermeto Pascoal. E vamos terminar por aqui o programa Circular Brasil de hoje. Muito obrigado pela sua companhia, pela sua audiência. É sempre um prazer trazer aqui para você uma seleção minuciosa da riqueza da música instrumental feita em todas as regiões do nosso país. Os trabalhos técnicos do programa ficam a cargo do Rafael Napoleão. Toda semana, no mesmo dia e no mesmo horário, a gente está por aqui, passeando por esse Brasil gigante, reconhecendo talentos de todo o país. É sempre importante lembrar que você pode ouvir também o nosso programa pela internet, bem parecido com o formato de um podcast. Basta ir no endereço radios.ebc.com.br, copiou? Vou repetir, radios.ebc.com.br, e quando você estiver lá dentro, procura pelo nosso programa, o Circular Brasil. Lá, inclusive, você pode ouvir todos os programas que já foram pro ar até hoje. Um grande abraço para você e até o nosso próximo encontro.
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1: Duas horas e um minuto. 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
2: Abertura Ária da Velha Senhora e Dança dos Arqueiros, da ópera balé O Doente Imaginário, de Marc-Antoine Charpentier. Contratenor Dominique Visse. Les Arts Florissant, direção de William Christie.

0: Abertura Ária da Velha Senhora e Dança dos Arqueiros, da ópera balé O Doente Imaginário, de Marc-Antoine Charpentier. Contratenor Dominique Vissa. Les Arts Florissant, direção de William Christie.
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0: Ária das Variações Goldberg, em transcrição para trio de cordas de Bach. Violino, Julian Rachlin. Violoncelo, Misha Maisky. Viola, Nobuko Umai.

0: Ária das Variações Goldberg, em transcrição para trio de cordas de Bach. Violino, Julian Rachlin. Violoncelo, Misha Maisky. Viola, Nobuko Umai.
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0: Fantasia para piano forte em Dó maior H284, de Carl Philipp Emanuel Bach. Piano forte, Christopher Hogwood.

0: Fantasia para piano forte em Dó maior H284, de Carl Philipp Emanuel Bach. Piano forte Christopher Hogwood.
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0: Concerto para fagote e orquestra em Si bemol maior, K191 de Mozart. Fagote Bernard Garfield. Orquestra de Filadélfia, sob a regência de Eugênio Ormandy.

0: Concerto para fagote e orquestra em si bemol maior, K-191 de Mozart. Fagote, Bernard Garfield. Orquestra de Filadélfia, sob a regência de Eugênio Ormandi.
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0: Estudo em Mi menor de Fernando Sor. Violão, Georg Lowell.

0: Estudo em Mi menor de Fernando Sor. Violão, Georg Lauer.
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0: Divertimento número 1 em Mi maior, H13, de John Field. Piano, Michel O'Rourke. London Mozart Players, sob a regência de Matthias Barnett.

0: Divertimento número 1 em Mi maior, H13, de John Field. Piano, Michel O'Rourke. London Mozart Players, sob a regência de Matthias Barnett.
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0: Le Trésor Suppose, de Étienne Méroux. Orquestra da Bretanha, direção de Stefan Sanderling.

0: Le Trésor Suppose, de Etienne Merou, Orquestra da Bretanha, direção de Stefan Sunderlin.
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0: Adagio non troppo, do concerto em Dó menor para violino e orquestra, em transcrição para harpa, de Giovanni Battista Viotti. Harpa Marielle Normand, Orquestra de Câmara Franz Liszt, sob a regência de Jean-Pierre Rampal.

0: Adagio num troppo, do concerto em dó menor para violino e orquestra, em transcrição para harpa, de Giovanni Battista Viotti. Harpa Marielle Normand, orquestra de câmara Franz Liszt, sob a regência de Jean-Pierre Rampal.
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0: Sinfonia número 4 em dó menor, trágica, de Franz Schubert, Filarmônica de Viena, regente Rafael Kubelik.

0: Sinfonia número 4 em Dó menor, Trágica, de Franz Schubert. Filarmônica de Viena, regente Rafael Kubelik.
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0: Sonata número 17 em Ré menor, opus 31 número 2, A Tempestade, de Beethoven. Piano Daniel Barenboim.

0: Sonata número 17, em Ré menor, opus 31, número 2, A Tempestade, de Beethoven. Piano Daniel Barenboim.
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3: Tiago de Melo. Poeta da floresta, do homem e da utopia.
4: A poesia de Tiago de Melo inspirou a criação musical de artistas de várias gerações e estilos. Ainda nos anos 1950, Ari Barroso se tornou parceiro do poeta com Cantiga de Enganar Tristeza, registrada pelo cantor Carlos José.
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4: Com Mansueto, compôs a canção Faz Escuro, Mas Eu Canto, inspirada em um de seus versos mais famosos do poema Madrugada Camponesa. A canção foi lançada por Nara Leão em 1966 no álbum Manhã de Liberdade.
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4: Sérgio Ricardo, compositor e intérprete, realizou um espetáculo junto ao poeta, seu amigo, e fez algumas músicas a partir de sua poesia.

0: Um de seus mais conhecidos poemas, Os Estatutos do Homem, inspirou versões musicais, entre elas uma de Cláudio Santoro, e foi declamado em diversos registros fonográficos.
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0: O poeta também lançou álbuns dizendo seus textos ao som da música do irmão Gaudêncio Thiago de Melo e de seu filho Manduca.
2: 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Da altura extrema da cordilheira, onde as neves são eternas, a água se desprende e traça um risco trêmulo na pele antiga da pedra. O Amazonas acaba de nascer.
0: O compositor Ricardo Takuchian escreveu sua Sinfonia das Florestas, que traz no primeiro movimento Amazônia um texto de Thiago de Melo.

A cantora Zezé Gonzaga gravou pelo selo Biscoito Fino Por Que Te Escondes, letra inédita do poeta Tiago de Melo, para um choro de Pixinguinha.

0: Tiago de Melo, de 1926 ao infinito.
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12: Quatro horas e 3 minutos.
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Muito boa tarde a todos, em especial aos ouvintes da Rádio MEC e a todos aqui presentes no Teatro Levino de Alcântara da Escola de Música de Brasília para acompanhar o programa Sala de Concerto. Eu sou o Pedro Pontes e hoje o Sala de Concerto apresenta o Coral Cantos Firmos, um coral independente criado em Brasília em 1992 pela maestra Isabela Sekeff. O grupo tem hoje cerca de 50 integrantes e conta com o apoio da regente assistente Olga Dutra, da professora de técnica vocal Bel Quintela e da pianista Aileen Unglaub. O repertório do coro é eclético e variado. Vai desde canções folclóricas brasileiras e latinas à música sacra e erudita, passando pela música sinfônica e a música de câmara, e também pelo gospel e o jazz. Neste programa, a maestra

Isabela Sekef promete apresentar um repertório dos mais admirados pelos amantes do canto coral, obras do repertório sacro tradicional, incluindo trechos de uma missa de Schubert, peças avulsas de Mozart, Bach e outros gênios da música clássica universal e da literatura sacra coral contemporânea. Abrimos o programa com um clássico, Josu Elberding, Ave Maria.

0: Você ouviu Ave Maria de Josué Burdin, com o coral Cantos Firmos. Isabela, por que você começou com essa obra?
1: Essa Ave Maria é muito importante para o coral. Ano passado nós tivemos a oportunidade de cantar ela no palco do Music Verein, em Viena, na Áustria. Ela também participou de outros concertos que a gente fez no Brasil recentemente, em Porto Alegre, no Rio de Janeiro. Ela é uma peça de muita força, muita musicalidade. O coro se sente muito bem cantando e mostra um pouco da musicalidade e da expressividade que o coro consegue fazer.
0: Isabela, nos últimos anos, o Cantos Firmos participou de eventos importantes do cenário nacional e internacional. Mas quais foram os primeiros passos do Cantos Firmos? Como ele foi formado? Você pretendeu logo criar um coral de 40, 50 vozes ou ele começou com um pequeno coral?
1: A nossa primeira foto tem 12 pessoas. Não, na verdade, o Cantos Firmos começou fazendo um trabalho social, cantando em creche. Especificamente na mesma creche, para criar um vínculo com aquelas crianças e desenvolver um trabalho musical com elas. Aos poucos, o coro foi crescendo, foi alçando voos. Três anos depois da nossa fundação, a gente foi selecionado para um evento no Canadá. E dali, a gente continuou caminhando, crescendo e alçando espaços que a gente não imaginava. O coro cresceu mesmo, mais ou menos em 2015, quando eu resolvi fazer pela primeira vez o Carmina Burana, e aí eu precisei de um coro de 50 vozes, e desde então o coro continua com essa formação entre 45 e 50 cantores.
0: Acredito que todos retirados aqui da Escola de Música de Brasília, praticamente.
1: Na verdade, não. Alguns da escola, alguns ex-alunos meus da Universidade de Brasília, e eu rejo muitos coros na cidade. Então, alguns que eu vou coletando aí nos coros que eu trabalho.
0: Foi formando uma seleção, né? Muito bem, a próxima peça que o Cantos Firmos vai apresentar será tão emocionante como os concertos nas principais salas do país e de outros países, como Ubi Caritas, de Audrey Snyder.
1: Ubi Caritas é uma peça extremamente doce e singela. Ela trabalha com uma expressividade muito grande. Ela tem acompanhamento do piano. A letra dela, né, onde o amor e a caridade estiver, ali Deus está, traz essa expressão de singeleza e, ao mesmo tempo, de ternura. Então, espero que vocês gostem. É uma música que a gente gosta muito de cantar.

0: Você ouviu Ubi Caritas, de Audrey Snyder. Maestra, o Cantos Firmos também já se apresentou em outros festivais europeus, em outras salas do leste europeu. É um cenário perfeito para a celebração da fé e da música universal, não?
1: Sim, com certeza. Recentemente a gente teve agora na Áustria, a gente teve a oportunidade de cantar na Catedral de Salzburgo, onde Mozart trabalhou, e é um misto, né? De amor pela nossa profissão, pelo que a gente faz, de admiração por estar num lugar tão especial e ao mesmo tempo de fé, né? Porque é impossível você não se sentir tocado, né? Dentro de um templo que tem tanto significado.
0: Já que tem tanto significado, eu queria que você mesma chamasse essas obras que você vai apresentar de Schubert, né?
1: Então agora nós vamos cantar da missa em Mi bemol maior de Schubert, o Kyrie e o Glória.

0: Você ouviu Schubert, Missa em Mi bemol, Kyrie e Glória. Este é o Sala de Concerto, recebendo o coral Cantos Firmos, direto da Escola de Música de Brasília. E você, ouvinte, pode participar aqui conosco. Você é de fundamental importância. Mande sua mensagem, sua sugestão, críticas e elogios, e até perguntas, comentários também, para o nosso WhatsApp. O código é 21 Rio de Janeiro e o telefone é 99710-0537. Eu vou repetir. Código DDD 21 Rio de Janeiro, telefone 99710-0537. Isabela, no final do ano passado, quando Cantos Firmos pisou nos palcos de Salzburgo e Viena, cidades berço da música clássica mundial, deu um friozinho na barriga por conquistar, ou melhor, realizar esse sonho profissional?
1: Olha, Pedro, deu. Não tem como negar. Quando a gente entra naquelas salas e a gente sabe que pessoas tão simbólicas da música por ali passaram, não tem como a gente não se emocionar. Eu confesso que o dia do concerto foi um chororô. Depois que acabou, todo mundo muito emocionado. Realmente é uma experiência única. E olha que a gente já cantou em muitos lugares muito importantes. Uma outra experiência única que a gente teve, por exemplo, quando a gente foi para a África do Sul, que é, aparentemente é um lugar que não tem tradição coral, e a gente teve a experiência de poder cantar com coros absurdamente maravilhosos numa competição. Então, assim, a gente já passou por alguns lugares muito especiais, mas está ali no berço da música, né? Aqui regeu Schoenberg, aqui regeu Bernstein, aqui regeu Dudamel, aqui trabalhou Brahms, Clara Schumann. Então, assim, é impressionante você estar no mesmo... É fechar os olhos e imaginar que eles estão ali do lado da gente.
0: Agora, a África do Sul já participou, inclusive, do Oscar, né? Com a música do Rei Leão, que foi uma música composta pelo Elton John, e o coral da África do Sul era espetacular, não?
1: É, eles têm uma tradição coral, né? E eles têm uma característica vocal muito especial, né? Eles têm um timbre muito próprio por causa da formação fisiológica e por causa da língua, que explora outros harmônicos na voz. Então, realmente, não tem... A gente vê eles, a gente só faz reverência, porque eles são absolutamente maravilhosos.
0: Eu vi uma vez uma crítica ali, falando dos corais da África do Sul, e o crítico disse, gente, eles são maravilhosos porque eles cantam como a selva africana. Sensacional isso.
1: Sim, sim. É, e também, gente, não tem como negar, né? Eles têm uma vivacidade, uma relação com a dança, com o corpo, que faz a parte vocal ficar extremamente solta, expressiva, né?
0: Eu queria que você chamasse agora as próximas músicas.
1: A próxima música que vamos cantar é também um trecho de uma missa, se chama É o Kyrie, da missa festiva de John Levitt.

0: Você ouviu Kyrie de John Lovett dentro da missa festiva. O Cantus Firmus também já viajou e se apresentou em outros países. Já são mais de 30 anos de experiência, concertos e desafios. Dias antes de viajar para a Áustria, passou pela sua cabeça esse filme, essa trajetória de um verdadeiro longa-metragem?
1: É, pois é, com certeza, né? Ano que vem fazemos 35 anos. Eu fundei o coro, eu falo que eu não era nem nascida quando eu fundei o coro. E é olhar para trás e ver tudo que nós conquistamos, que nós construímos, quantas pessoas já passaram por aqui, que se tornaram grandes músicos, grandes maestros. A gente acaba sendo também uma grande escola. E ter metas a cumprir a cada um, dois e três anos, seja concursos, turnês, sejam grandes concertos, parcerias com outros coros, com orquestras no Brasil, isso traz uma sensação de que a gente tem se movimentado no sentido do fazer musical. E sim, é muito gostoso olhar para trás e fazer uma análise, né, uma avaliação de tudo que nós vivemos, de tudo que nós passamos, enfim, celebrar esse tempo de música coral.
0: É, foi interessante a sua resposta. Eu fiz uma reflexão agora quando você estava falando sobre tudo isso, né, sobre o grande momento que a cultura brasileira está vivendo internacionalmente, principalmente também no cinema, né, com Ainda Estou Aqui, que foi realizado ano passado, e agora O Agente Secreto. E eu vi uma declaração do Kleber Mendonça Filho, que é o diretor de cinema, e também o Wagner Moura, né, que concorreram ao Oscar e ganharam o Globo de Ouro também, né? E eles falaram exatamente isso. Quando você para e você fica surpreso com os prêmios e com a reverência que você está tendo das pessoas que admiram o teu trabalho, você, num primeiro momento, você fica surpreso, mas depois você faz uma viagem no tempo e você olha que você trabalhou muito para isso. Você já trabalha há 20, 30, 40 anos. É um reflexo de todo esse trabalho, né, Isabela? Por isso, peço licença até para te parabenizar pela luta, que eu sei disso, né? É, nós já conversamos e você me falou, olha, o Cantus Firmus foi fundado em 92. São 30 anos só de Cantus Firmus, fora o que você trabalhou, tanto que você até já se aposentou da Escola de Música de Brasília e mesmo assim permanece à frente do coral. Isso é espetacular. Parabéns pela tua coragem. Tivemos há pouco a Semana da Mulher e muitas outras mulheres. A Rádio MEC fez questão de ecoar essas vozes pelo protagonismo, pelo trabalho, pela dedicação, pela disciplina e, sobretudo, pela coragem. Nós sabemos que não é fácil ser mulher no mundo da música, né? Parabéns. Muito bem. Eu queria que você chamasse, então, essas próximas músicas.
1: A seguir cantaremos Ave Verum, um moteto de Mozart, e Lac

0: Você ouviu aqui no Sala de Concerto desta sexta-feira Ave Verum, de Mozart, e Lacrimosa, do Requiem. Antes da viagem para Viena, os concertos no Teatro Nacional Cláudio Santoro, no Santuário Nossa Senhora do Carmo e na Paróquia Verbo Divino, que eu estive até presente, tive o prazer de cumprimentar lá, aqui no Distrito Federal, deram o equilíbrio necessário para o grupo se conectar com outras centenas de vozes no grande encontro do Musikverein, que foram quase 1000 vozes, não é isso?
1: Sim, esses pré-concertos, eles fazem parte dessa preparação. É necessário amadurecer a música não só nos ensaios, mas amadurecer a música no palco. Depois que a música vai para o palco, ela volta diferente. Então, sim, a gente cresceu muito nessas apresentações, cada uma delas, mas é lógico, né? Quando chega lá e coloca mais 1000 pessoas cantando com a gente, uma orquestra completa, naquela sala maravilhosa, é inexplicável. E uma das coisas mais incríveis, tinha gente de vários países, Grécia, Polônia, Itália. A gente não se comunicava com fluência, mas o maestro levantava a mão e todo mundo cantava junto, o mesmo trecho, com a mesma dinâmica, com a mesma musicalidade. Então, isso eu acho que é uma das coisas mais maravilhosas que cantar junto, fazer música junto pode trazer. Essa conexão que vai além das palavras, que vai além do verbo, né? Mas que nos conecta musicalmente e artisticamente.
0: É um clichê, mas é uma grande verdade, né? A música é só um idioma. As pessoas conseguem se comunicar sem falar os outros idiomas. Eu fiquei impressionado. Você me falou que chegou a ficar arrepiada lá. E eu fiquei arrepiada com o vídeo que você mandou pelo WhatsApp, né? Quando eu vi aquelas 1000 vozes naquela sala gigantesca. A representatividade, né? Daquela sala, né? Onde tantos gênios da música erudita se apresentaram. Um negócio fantástico. Por isso eu queria que você chamasse agora mais uma vez, Isabela, as próximas músicas e essa aqui eu acho que vai significar a alegria que nós estamos tendo de gravar essa sala de concerto, nós, que eu digo, da Rádio MEC. Tenho certeza que seus alunos também estão vendo esse reconhecimento por parte da principal emissora de rádio desse país, a mais longeva. São 103 anos de dedicação à música universal e à música clássica e instrumental brasileiro. Eu queria que você chamasse isso, que é uma grande alegria para todos nós.
1: As próximas músicas que a gente vai cantar, de Johann Sebastian Bach, Jesus, Alegria dos Homens, e a gente vai cantar em alemão, Jesu, meine Freude. E em seguida cantaremos de John Hutter, que é atualmente um dos maiores compositores da música coral vivos, acabou de fazer 80 anos, The Lord Bless You and Keep You, que Deus te abençoe e te guarde.

0: Muito bem, você acaba de ouvir Jesus, Alegria dos Homens, de Bach, e The Lord Bless You and Keep You, de John Rutter. Nós estamos chegando ao final do Sala de Concerto. Tivemos hoje o privilégio de receber o coral Cantos Firmos e a maestra Isabela Sekev. Isabela, muito obrigado pela atenção com os nossos ouvintes e ao público aqui presente no Teatro Levino de Alcântara, da Escola de Música de Brasília, público esse, que te conhece muito bem. Aliás, muitos aqui devem ter tido já participação num dos corais que você regeu, né, seu aluno. Muito obrigado, Isabela, pela simpatia e pela parceria.
1: Olha, para mim é uma alegria muito grande poder estar fazendo esse programa. A gente já se conhece há alguns anos, já trabalhamos juntos em algumas divulgações, mas eu sei do peso que é fazer uma sala de concerto. Eu reconheço que é uma alegria muito grande para a gente poder estar fazendo esse programa, essa oportunidade, né? Eu adoro rádio, eu assisto rádio no meu carro toda vez, eu moro longe, são 40 minutos de rádio para ir, para voltar, e é uma alegria poder saber que a gente vai poder estar presente nesse programa, né? Que colegas do Brasil inteiro vão poder estar escutando a gente, porque é de alcance nacional o programa.
0: Hoje, a emissora, a Rádio MEC, ela está presente em todos os países. Basta você acessar o Rádios ABC, que é o aplicativo, né? Você clicou ali e você ouve a Rádio MEC, assim como as outras emissoras do Grupo ABC, da Empresa Brasil de Comunicação. E você pode estar no Japão, pode estar na China, pode estar na Rússia, pode estar no Alasca, onde você estiver.
1: Olha que beleza! Então, já pensou? Que honra, que alegria! Agradeço muito a oportunidade de estar aqui com vocês. Coloco o coral à disposição para o que vocês precisarem. Para todos os ouvintes que quiserem nos acompanhar, nós temos um Instagram @coralcantosfirmos com o @coralcantosfirmos.

0: firmos. Sigam nossas redes, acompanhem nossos programas, nossos concertos. Esse ano temos uma programação maravilhosa, vamos fazer uma turnê por Minas Gerais, vamos cantar em Belo Horizonte, Ouro Preto, Tiradentes e São João del Rei. Depois vamos fazer um encontro de coros aqui em Brasília, receber alguns coros de fora, e ano que vem teremos uma programação intensa com os 35 anos do coral. Vai ser uma alegria que você possa acompanhar o nosso trabalho.
1: Mais uma vez, Isabela, muitíssimo obrigado pela parceria, pela sua atenção com os ouvintes da Rádio MEC. Leve os nossos cumprimentos a todas as vozes aqui do coral, às suas parceiras, né? A Isabel Quintela. Quem são as outras?
0: Minha regente assistente, Olga Dutra, e nossa pianista, Aileen Unglaube. É um time feminino, mas é um time de muita força.
1: Tá certo. Este programa foi gravado no Teatro Levino de Alcântara, da Escola de Música de Brasília, instituição que representa a cultura, a música clássica, universal, popular e instrumental brasileira, aqui em Brasília. Nosso muito obrigado pela parceria. Eu sou Pedro Pontes, o Sala de Concerto teve produção de Sueli Santana, trabalhos técnicos de Paulo Meirelles, coordenação técnica de Erivaldo Santos e Rafael Souza, sonoplastia de Jailton Sodré, e também contamos com a captação de áudio de Afrânio Pereira e Fábio Garcia, professor e aluno do curso de processos fonográficos da Escola de Música de Brasília. Nós vamos encerrar o Sala de Concerto desta sexta-feira, 3 de abril de 2026, com My Soul's Been Encored, com arranjo de Moses Hogan. Muito obrigado pela atenção, pela audiência, e até o próximo Sala de Concerto.

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6: Cinco horas e 2 minutos.
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0: Hoje o Roda de Choro comemora os 30 anos de estrada do grupo Choronas, com os discos que marcaram a sua trajetória. Formada atualmente pelas instrumentistas Ana Cláudia César, Paola Pichersky, Cibele Palopoli e Miriam Capua, o Choronas dedica-se à valorização do primeiro gênero instrumental urbano do Brasil. Cavaquinista e fundadora do grupo, Ana Cláudia César conta como se aproximou do choro.
1: Uma história bem bacana, porque eu morava em Pinheiros, né, em São Paulo. Existia o Clube do Choro, que era um bar. E eu era menina e passava por esse bar, essa rua, que era muito famosa. Era tão famoso esse bar que uma vez por mês fechava-se a rua para fazer um evento de choro, que era o evento do Clube do Choro. E eu frequentava. E aí eu já tocava violão, comecei a me interessar por cavaquinho. E sou autodidata no cavaquinho. Eu via muitos grupos nesse bar e não tinha mulher tocando. E eu, com a minha ingenuidade de menina, pensava assim, mas por quê? Só homem toca uma música tão bacana. Não, eu quero tocar essa música. E comecei a me interessar pelo instrumento e pelo gênero. E foi assim que tudo começou.
0: Paola Pichersky, violonista de 7 cordas, conta como o choro e as choronas entraram em sua vida.
2: Então, o choro, quando eu estava estudando música, eu ganhei de uma professora, da Marisa Ramírez, um álbum de partituras para violão solo de um compositor que chamava Armando Neves. E eu ouvia, assim, pedindo para as pessoas tocarem, porque eu não conseguia tocar ainda, né? Eu não estava num nível de instrumento que eu conseguisse tocar. E aí, coincidentemente, esse compositor depois virou objeto da minha pesquisa de mestrado, né? Então esse foi o primeiro contato, e depois eu ouvia, né? Claro, dentro do repertório, ouvia Pixinguinha, adorava ouvir. Gostava muito de Jacó do Bandolim. E depois, definitivamente, entrou quando eu conheci a Ana Cláudia num curso de pós-graduação. Eu tinha um duo de flauta e violão com a Gabi Machado, que era flautista da primeira formação. E aí, quando a gente encontrou a Ana, ela veio com esse convite de fazer um grupo de mulheres. Ela já tinha a ideia do nome, enfim. Aí entrou definitivamente, não saiu nunca mais, né?
0: Vamos começar o programa ouvindo Receita de Samba, de Jacó do Bandolim, faixa do primeiro disco do grupo, gravado no ano 2000. Interpretada por Ana Cláudia César no cavaquinho, Paola Pichersky no violão de 7 cordas, Gabriela Machado na flauta transversal e Roseli Câmara na percussão.

0: Acabamos de ouvir Delicado, de Valdir Azevedo, e Segura Ele, de Pixinguinha e Benedito Lacerda, com Ana Cláudia César ao cavaquinho, Paola Pichersky no violão de sete cordas, Gabriela Machado na flauta transversal e Roseli Câmara na percussão. E antes ouvimos Receita de Samba, de Jacó do Bandolim, todas gravadas no disco Atraente, primeiro álbum do grupo Choronas. A percussionista Miriam Capua conta como Choronas cruzou a sua carreira musical.
1: Ele entrou através de uma amizade com a cavaquinista Ana Cláudia César. Eu sempre fui do samba, né? Eu gostava muito de samba, toquei em escolas de samba. A percussionista anterior, que foi minha aluna, ela teve que fazer outras coisas, me indicou. Então a Ana Cláudia já era uma amiga minha, né? Então foi muito gostoso o nosso início aí. Ela me convidou e eu entrei.
0: Cibele Palópoli, flautista na atual formação do Choronas.

0: fala sobre seus primeiros contatos com o choro e com o grupo.
1: A Chorona tem uma história legal, porque, enfim, eu sou a integrante mais recente da formação atual do grupo. As Choronas já estão comemorando 30 anos de existência. E eu tenho 36 anos, então eu lembro quando eu era estudante, elas já estavam viajando, gravando discos. E quando eu tinha mais ou menos, acho que uns 13, 14 anos, eu morava em Peruíbe e elas fizeram um show em Santos, que é mais ou menos próximo, né? Enfim, umas 2 horinhas de estrada. E naquela ocasião, minha mãe levou eu e minha irmã para ir assisti-las na choperia do Sesc Santos. Foi um evento que foi comentado pelo Clube do Choro de Santos. E aí eu lembro de ter assistido, foi muito marcante aquele show. Comprei 2 discos, elas deram autógrafos. E mais de 10 anos depois que eu entrei no grupo, né? Então foi bem significativo aquele show para mim. E toda a trajetória do grupo, né? 4 mulheres. Hoje em dia tem mais grupos, mas naquela época era muito difícil ver um grupo só integrado por mulheres. E mulheres tocando instrumentos como violão, percussão. Porque geralmente flauta, piano, esses instrumentos a gente até encontra mais mulheres, né? E então acho que foi bem bacana esse encontro com o grupo lá atrás. E décadas depois eu me juntar a elas.
0: Continuando Roda de Choro, vamos ouvir o Boêmio, composição de Anacleto de Medeiros, gravada em 2008 no disco O Brasil Toca Choro, interpretada pelo grupo Choronas.

0: Acabamos de ouvir Aeroporto do Galeão, de Altamiro Carrilho. E Edgar foi à Feira, de Luiz Pardal. Com Ana Cláudia César no cavaquinho, Paola Pichersky no violão de sete cordas, Roseli Câmara na percussão e Gabriela Machado na flauta. E antes ouvimos o Boêmio, composição de Anacleto de Medeiros, todas gravadas no disco O Brasil Toca Choro, do grupo Choronas. Ana Cláudia e Paola contam como criaram Choronas 30 anos atrás.
1: Então, aí eu tinha a ideia na cabeça, vou montar um grupo de choro, eu vou tocar cavaquinho e vai chamar Choronas, porque o homem que toca choro chama Chorão, a mulher que toca choro chama Chorona. E aí eu tava fazendo um curso de especialização em educação musical e tinha muitas mulheres nesse curso. E eu comecei a perguntar uma a uma: você toca qual instrumento? Você quer tocar choro? Aí todo mundo falava: choro? Não, não sei tocar. Até que eu achei duas meninas que tocavam música erudita, que era a Paola, tocava violão, seis cordas, e a Gabriela, que tocava flauta. E elas tocavam junto num duo que tocava música erudita. Eu cheguei pra elas e falei assim: olha, eu tenho uma ideia de montar um grupo de choro. Chorona, já falei pra elas direto. E vocês não querem experimentar? E eu lembro a Paola perguntando assim: é tranquilo? É fácil? Eu falei: super tranquilo. E ela acreditou. Foi desse jeito.
2: Então, exatamente há 30 anos atrás, foi quando eu conheci a Ana nesse curso. Foi super bacana, porque ela já vinha com essa ideia do: ah, eu quero montar um grupo de mulheres, já tem um nome, vai chamar Choronas. E eu vinha da música erudita, a Gabi também. A gente falou: ah, vamos ver. E era final de semestre. Aí a Ana entregou umas partes pra gente, né? E a gente estudou. E quando a gente voltou pra dar seguimento, né, no curso da pós, a gente começou a ensaiar e foi super interessante, uma história muito bacana, porque a Ana dava um curso no Sesc Pompeia e ela falou assim pra gente: vamos divulgar meu curso lá no Sesc? E a gente tinha 6 músicas que a gente sabia tocar de choro, né? E a gente ficou num recuo que tem lá no Sesc Pompeia, aqui em São Paulo, e tocava 6 músicas, dava mais ou menos uma meia hora, enchia de gente assistindo, tadana, e a gente parava de tocar, o público circulava, aí daqui a 20 minutos a gente tocava de novo as mesmas músicas, e a gente ficou uma tarde inteira assim, e nisso veio uma senhora falando assim: ah, eu sou em Botucatu, tem o tênis clube de Botucatu, vai inaugurar daqui a um mês, vocês têm agenda? Ah, e a gente falou: claro que a gente tem agenda, estamos disponíveis. E nesse um mês, então, a gente arrumou uma percussionista, levantou o repertório, e aí foi o ponto de partida do grupo mesmo. Choronas. Muito legal, né?
0: Continuando Roda de Choro, vamos ouvir Tico Tico no Fubá, de Zequinha de Abreu, interpretada pelo grupo Choronas.

0: Acabamos de ouvir Choro de Domingo, composição de Maicira Trevisan, e Samba do Arnesto, de Adoniran Barbosa e Alocim, com Maicira Trevisan nas flautas, Miriam Capua na percussão, Paola Pichersky no violão de sete cordas e Ana Cláudia César no cavaquinho. E antes ouvimos Tico Tico no Fubá, de Zequinha de Abreu, todas registradas no disco Choronas em Sampa, gravado em 2018. Cibele e Paola falam sobre a alegria de trabalhar com mulheres.
1: Eu acho que a mulher ela tem uma visão mais amorosa, talvez, mais delicada. Uma visão um pouco diferente, né, do que trabalhar com homens. Já toquei muitos grupos só integrado por homens, eu sendo a única mulher, grupos mistos, enfim. Eu percebo que nas Choronas tem um nível de preocupação, de detalhamento maior. Não digo somente na parte musical, mas também toda a parte da produção, a preocupação com figurino, a preocupação com estética, né, postura no palco, os bastidores também, né, o camarim, toda a nossa produção que é feita por mulheres. É uma alegria muito grande participar desse time.
2: E nesse caso, agora, nesse período que a gente está agora, a gente tem uma equipe que é composta em sua maioria por mulheres. Porque a nossa equipe não é só o quarteto, né? Para isso acontecer tem um monte de coisa. Então, a nossa produtora executiva, Clarissa Pado, é uma mulher. A nossa produtora local, quando a gente viaja para alguns lugares, a pessoa que vai com a gente, a Lu Abram, também é uma mulher. A fotógrafa que acompanha a gente, a Sâmia, também é uma mulher. A arranjadora desse CD também é uma mulher. Então, é uma força feminina que é muito tranquilizadora, acolhedora. Você está num espaço seguro. Faz muita diferença.
0: Miriam fala sobre as mulheres na percussão.
3: Eu tive uma larga experiência em escola de samba e na percussão, antigamente, hoje não. Hoje até as mulheres estão em destaque na percussão. Acho muito interessante isso. Antigamente era mais uma coisa masculina e nem por isso, né, eu estou muito bem recebida e eu percebo que é diferente, é uma tratativa diferente, é uma coisa assim mágica, então por isso eu curto muito hoje em dia essa questão da percussão feminina.
0: Continuando Roda de Choro, vamos ouvir Ingênuo, de Pixinguinha e Benedito Lacerda, com as Choronas.

0: Acabamos de ouvir Choronas, composição de Alê Ferreira. E Sarau para Radamés de Paulinho da Viola, com Gabriela Machado na flauta, Roseli Câmara na percussão, Paola Pichersky no violão de sete cordas e Ana Cláudia César no cavaquinho. E antes ouvimos Ingênuo, composição de Pixinguinha e Benedito Lacerda, todas gravadas em 2003 no disco Choronas Convida. A violonista de sete cordas Paola Pichersky fala sobre a identidade das choronas.
1: Uma das coisas que eu gosto muito da identidade das choronas e que está presente em todos os álbuns é a vontade que a gente teve no início e que a gente tem até hoje, que é de juntar da onde a gente veio e para onde a gente vai, que é a tradição, o que as pessoas já fizeram antes de nós, e a gente apontar para frente o que a gente está fazendo que possa inspirar outras pessoas. Em todos os CDs tem composições de autores pilares, Pixinguinha. O primeiro CD chama Atraente, que foi em homenagem a Chiquinha Gonzaga. Homenagem a uma mulher, a primeira chorona da história da música brasileira, né? E juntamente, por exemplo, com Hermeto Pascoal, no primeiro disco. Ou Chico Buarque. Em todos os discos tem isso.
0: Vamos terminar o primeiro Roda de Choro, que celebra os 30 anos de carreira do Grupo Choronas, ouvindo o gaúcho Corta Jaca, de Chiquinha Gonzaga.

0: Encerramos o primeiro Roda de Choro em homenagem ao Grupo Choronas, ouvindo Gaúcho, Corta Jaca, de Chiquinha Gonzaga, interpretado por Ana Cláudia César no cavaquinho, Paola Pichersky no violão de sete cordas, Gabriela Machado na flauta transversal e Roseli Câmara na percussão. No próximo programa, vamos conhecer o álbum Alma Feminina, lançado em 2026, para celebrar os 30 anos de estrada das Choronas. O Roda de Choro é uma realização da Rádio MEC, com produção e roteiro de Samanta Ribeiro, operação de áudio de Lucas Alexandre, sonoplastia de Silas Mendes e coordenação de produção de Adriana Ribeiro. Este programa contou com pesquisa realizada na discoteca das rádios MEC Nacional e no site da Casa do Choro. Eu sou Raquel Ricardo e espero você no próximo Roda de Choro.
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0: Falando Converso.
1: Conheci-o no Arpoador. Garoto versátil, gostoso, ladrão, desencaminhador de sonhos, ninfas e rapsodos. Contou-me feitos e mentiras indeslindáveis por demais. Eu, todo ouvidos, tatos, vistas, e pedras, sóis, desejos, mares. E nos chamamos de bacanas e prometemos-nos a vida. Comprei-lhe um picolé de manga e deu-me ele um beijo de língua e mergulhei ali a flor da onda, bêbado de amor.
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5: Seis horas e dois minutos.

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1: Bom dia! Nesta edição do Áurea Música, vamos conferir um diversificado repertório do período barroco. Iniciamos com Grande Fantasia e Fuga em Sol Menor, BWV 542, de Johann Sebastian Bach, em arranjo para orquestra por Sir Andrew Davis. Orquestra Filarmônica da BBC, sob a regência de Martin Brebbins.

0: Grande Fantasia e Fuga em Sol Menor, BWV 542, de Johann Sebastian Bach, em arranjo para orquestra por Sir Andrew Davis. Orquestra Filarmônica da BBC, sob a regência de Martin Brebbins.
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0: Sonata para violino número 5, em Mi menor, C-142, de Heinrich Ignaz Franz von Bieber, Rachel Podger e o Brecon Baroque.

0: Sonata para violino número 5 em Mi menor, 642 de Heinrich Ignaz Franz von Bieber, Rachel Podger e o Brecon Baroque.
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0: Hino Let God Arise, HWV 256A, de Georg Friedrich Händel. Conjunto de música antiga Arcangelo, direção de Jonathan Cohen.

0: Hino Let God Arise, HWV 256A, de Georg Friedrich Händel. Conjunto de música antiga Arcangelo, direção de Jonathan Cohen.
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0: Concerto para flauta doce, cordas e contínuo em Fá maior, RV 442 de Antônio Vivaldi. Adrian Chandler, violino. Katie Bircher, flauta doce. E o conjunto La Sereníssima.

Concerto para flauta doce, cordas e contínuo em Fá maior, RV 442 de Antônio Vivaldi. Adrian Chandler, violino. Kate Bircher, flauta doce. E o conjunto La Serenissima.

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2: Acreditei nos beijos dela, de Paulinho da Viola e Cristóvão Bastos, com Época de Ouro.

0: Acreditei nos beijos dela, de Paulinho da Viola e Cristóvão Bastos, com Época de Ouro.
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1: Sete horas e dois minutos. Um bom dia para você, ouvinte da Rádio MEC Clássica e Atual. Eu sou Rui Vasconcelos e vamos juntos nesta manhã de sábado, 9 de maio de 2026, até o meio-dia, com esta nova edição do Manhã MEC FM. Vamos iniciar com Michael Pretorius, Terpsichore, suíte de danças número 1 em Dó Maior, com New York Renaissance Band.

com New York Renaissance Bands, ouvimos Terpsichore, suíte de danças número 1 em Dó Maior de Pretórios. 7:14. Rádio MEC clássica e atual. 7:14, confirmando, vamos ouvir agora de Orlando Les Gibbons, Pavana e Galharda, com o pianista Glenn Gould.

Com o pianista Glenn Gould, ouvimos de Orlan Guillons, Pavana e Galharda. 7:20. 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Captain Dygor Piper His Galar, de John Dowland, Conjunto Música de Câmara de Nova York.

Captain, Dagor Piper, His Galliard, The John Dowland, conjunto Música de Câmara de Nova York. Rádio Mac clássica e atual, 7h22. Canção francesa do Príncipe, com o arpista Andrew Lawrence King. Peça do compositor italiano Carlo Gesualdo.

0: Canção Francesa do Príncipe, de Carlo Gesualdo, com a arpista Andrew Lawrence King. 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
0: 7h29, vamos ouvir agora de Andrea Gabrielli, Canção Ariosa. Órgão renascentista, Eduardo Bellotti.

0: clássicos como Carrie, A Estranha e Scarface, vai contar com pelo menos dois brasileiros na equipe de seu próximo filme, Doce Vingança. O diretor de fotografia, Pedro Sotero, que trabalhou em Bacurau e Aquários, e a figurinista Cláudia Kopke, de Ainda Estou Aqui e Tropa de Elite. O filme Doce Vingança é um projeto antigo do diretor. Chegou a ser anunciado em 2018 com Wagner Moura no papel principal, mas nenhum nome do elenco foi confirmado até agora.
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5: 7h35, voltando com Manhã MEC FM, vamos ouvir agora, de Jean-Baptiste de Lully, Balé dos Prazeres. Conjunto barroco A Radiar, direção de Kevin Malone.

0: Balé dos Prazeres, de Jean-Baptiste de Lully, com o conjunto barroco Arradiá e a direção de Kevin Malone.
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0: 7h48, seguindo Manhã MEC FM, vamos ouvir de Arcangelo Corelli, Saraband, Giga e Badininei. Orquestra de Câmara de Israel, regência de Mendy Rodan.

Sarabande, Giga e Badinehi, de Corelli, com a Orquestra de Câmara de Israel e a regência de Mendy Rodan. Rádio MEC clássica e atual, 7h55. Il Giardino di Rose, Aria de Esperanza, de Alessandro Scarlatti, mezzo-soprano Cecilia Bartoli, musicien de Louvre, direção de Mark Minkowski.

0: com a mezzo-soprano Cecilia Bartoli, acompanhada pela Musicien de Louvre e a direção de Mark Minkowski, ouvimos Il Giardino di Rose, Área da Esperança, de Alessandro Scarlatti.
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0: 8 horas 2

minutos. Um bom dia para você que está aqui prestigiando mais esta edição de Manhã Mac FM deste sábado 9 de maio. Daqui a pouquinho, notícias para que você fique muito bem informado. Vamos ouvir agora de Christoph Willibald Gluck, Sinfonia em Fá Maior para duas trompas e cordas, Orquestra Barroca L'Orfeu e a direção de Mich Geig. Um bom dia para você.

0: Sinfonia em Fá Maior para duas trompas e cordas de Gluck, Orquestra Barroco Orfeu e a direção de Mies Geig. 8:17.
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0: Sonatina número 2 em Sol Maior, opus 36 de Muzio Clemente. Ao piano, Diane Heidi.

Sonatina número 2 em Sol Maior, opus 36, de Muzio Clemente, ao piano Diane Heide. Rádio MEC clássica e atual, 8:23. Divertimento número 6 em Ré Maior, opus 100, de Haydn. Flautista Jean-Pierre Rampal, violino Zach Stern, violoncelo Mitzlav Rostropovich.

0: Divertimento número 6 em Ré maior, opus 100, de Haydn, com a flauta de Jean-Pierre Rampal, o violino de Zach Stern, o violoncelo de Mstislav Rostropovich. 8h29.
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3: Um encontro pouco comum na música instrumental marca o lançamento de Inventos, novo álbum do acordeonista Marcelo Caldi com o trompetista Silvério Pontes. O disco reúne 10 faixas autorais e inéditas, com forte presença do choro e participações de grandes instrumentistas brasileiros, como Alexandre Caldi, Carlos Malta, Daniela Spielmann, Marco Suzano, entre outros. Inventos já está disponível nas plataformas digitais. Do Rio de Janeiro, Jansen Campos, para a Rádio MEC, clássica e atual.
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0: 8h32. Emenda comprada por dono do Master colocaria FGC em risco. Estas e outras notícias você encontra diretamente na agenciabrasil.com.br. Seguindo com o nosso repertório de concerto e informação nesta manhã de sábado, 9 de maio de 2026, vamos ouvir agora de Luigi Boccherini, concerto para violoncelo em si bemol maior, G482, com o violoncelista Yo-Yo Ma, acompanhado pela Orquestra Barroca de Amsterdã e a direção de Ton Koopman.

0: Concerto para violoncelo em si bemol maior, G482 de Luigi Boccherini, com o violoncelista Yo-Yo Ma acompanhado pela Orquestra Barroca de Amsterdã e a regência de Ton Koopman.
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0: A abertura parcial do Museu da Imagem e do Som, MIS, no Rio de Janeiro, levou o público ao prédio icônico da Avenida Atlântica, em Copacabana, após quase 20 anos de obras e expectativas. Segundo a Agência Brasil, a primeira exposição da reabertura, Arquitetura em Cena, ou MIS Copa, antes Museu da Imagem e do Som, apresenta os bastidores da construção do novo museu, que antecipa a experiência cultural que será oferecida quando o complexo estiver totalmente concluído, com previsão estimada para o primeiro trimestre do ano que vem. Rádio MEC Clássica e Atual, 8h50. 12 Valsas e Coda, de Hummel, com a London Mozart Players e regência de Howard Shilley.

0: 12 valsas e quadra de Hummel, com a London Mozart Players e a direção de Howard Shelley. Rádio MEC clássica e atual, 9 horas.
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0: 9 horas e 1 minuto. Dando prosseguimento à nossa programação matinal, vamos ouvir agora de Carl Maria von Weber a abertura Eurientes, com a Orquestra de Filadélfia e a regência de Odini Ormandy.

0: Abertura Euriante, de Carlo Maria von Weber, com Orquestra de Filadélfia e Regência de Odine Ormandy. 9 e 11.
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0: Sonata Concertata em Lá Maior, de Paganini, violino Miklós Zentli e o violão Daniel Bencom.

0: Sonata concertata em Lá Maior de Paganini com o violinista Miklós Endlich e o violonista Daniel Benko.
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0: 9:26, vamos ouvir agora de Gaetano Donizetti. Povero Ernesto, área da ópera Dom Pasquale. Tenor, Roberto Alenha, com a Filarmônica de Londres e regência de Richard Armstrong.

0: Povero Ernesto, arida ópera Dom Pasquale de Donizetti. Tenor Roberto Alleyn acompanhado pela Filarmônica de Londres e a regência de Richard Armstrong. 9:30.
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3: O nome dele pode não estar na capa, mas o som dele está em mais de 6 mil discos, de Michael Jackson a Madonna. O percussionista carioca Paulinho da Costa, o músico mais gravado da história, agora é tema de um documentário já disponível na Netflix. The Groove Under the Groove revela a trajetória do menino de Irajá que conquistou o Quincy Jones e estúdios de Hollywood. Uma justa homenagem ao mestre que, em maio, será o primeiro brasileiro nato na calçada da fama. Do Rio de Janeiro, Jansen Campos para a Rádio Mac, clássica e atual.
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1: 9h33, o benefício do programa Gás do Povo será pago sempre no dia 10 de cada mês, independentemente de a data cair em fim de semana ou feriado, informou nesta sexta-feira, dia 8, o Ministério do Desenvolvimento e Assistência Social, Família e Combate à Fome.

0: Teto para piano, violino, viola e violoncelo, em Mi bemol maior, opus 16 de Beethoven. Ao piano, Emmanuel Ax. Ao violino, Zack Stern. Viola, Jaime Laredo e o violoncelista, Yo-Yo Ma.
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6: 10:03, um bom dia para você, ouvinte da Rádio MEC clássica e atual. Seguindo Manhã MEC FM, vamos ouvir do compositor alemão Felix Mendelssohn, abertura As Núpcias de Camacho, Opus 10, orquestra sobre a direção do organista e regente italiano Silvano Frontalini.

0: com o maestro italiano Silvano Frontalini à frente da orquestra, sob direção dele próprio, ouvimos a abertura As Núpcias de Camacho, opus 10 de Felix Mendelssohn.
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0: Três peças para harpa solo: Noturno, Tema e Variações e A Cotovia, de Mikhail Ivanovich Glinka, com a arpista Catherine Michel.

0: Com a arpista Catherine Michel, ouvimos três peças para arpa solo: Noturno, Tema e Variações e A Cotovia, de Mihail Ivanovich Glinka.
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0: O Moresque, uma pequena canção de primavera, de Dvorak, com o grupo vocal Vocal Sight.

0: O Moresque, uma pequena canção de primavera de Antonín Dvořák, com o grupo vocal Vocal Sight.
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0: 10h29, seguindo Manhã MEC FM, vamos ouvir agora de Franz Liszt, Concerto Patético para Piano e Orquestra, com o pianista Richard Frank, acompanhado pela Orquestra Sinfônica Szeged e a regência de Robert Hart Baker.

0: acompanhado pela Orquestra Sinfônica Szeged e a regência de Robert Art Baker.
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0: Ária da Bêbada, da opereta La Pericole, de Offenbach, mezzo-soprano Frederica Fonstad, acompanhada pela Orquestra de Câmara da Escócia e a regência de Antonio de Almeida.

Aria da bêbada, da operita La Pericole, de Jacques Offenbach, com a mezzo-soprano Frederica Fonstad e a Orquestra de Câmara da Escócia e a regência de Antônio de Almeida. 10h52. Seguindo o Miami FM, vamos ouvir agora de Jorge Bizet, Sinfonia em Dó Maior, com a Orquestra Filarmonia de Praga, e a regência do espanhol Emmanuel Villaume.

Sinfonia em Dó Maior de Jorge Bizet, com a Orquestra Filarmonia de Praga e a regência de Emmanuel Villaume. Rádio MEC clássica e atual. 11h26. Lembrando que daqui a pouquinho, meio-dia, mais uma edição do Blim Blim Blom. Vamos ouvir agora Espanha, rapsódia para orquestra de Emmanuel Chabrier, com a Orquestra Filarmônica de Viena e a regência de John Eliot Gardiner.

0: Espanha, episódio para a orquestra de Emmanuel Chabrier, Orquestra Filarmônica de Viena, regência de John Elliott Gardner.
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0: Torre Vermelha, Serenata, Opus 92 de Isaac Albéniz, ao violão John Williams.

0: Com John Williams ao violão, ouvimos de Isaac Albéniz, Torre Vermelha, Serenata Opus 92.
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0: Serenata italiana em sol maior de Hugo Wolf, com o quarteto Nomos.

Serenata italiana em sol maior de Hugo Wolf com o quarteto Nomos. 11:45. Vamos ouvir agora de Gustav Holst, Júpiter, o portador da jovialidade, da suíte Os Planetas, Opus 32, com a Orquestra Sinfônica de Boston e a regência de William Steinberg.

0: Júpiter, o portador da jovialidade da suíte Os Planetas, Opus 32 de Holst, com a Orquestra Sinfônica de Boston e a regência de William Steinberg.
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0: Em O Mercado Persa, de Ketelby, Coro Filarmônico Eslovaco Roger, a Orquestra Sinfônica da Rádio Eslovaca e a regência de Adrian Lipper.

Em um mercado persa de Ketelby, com o Coro Filarmônico Eslovaco e a Orquestra Sinfônica da Rádio Eslovaca e a regência de Adrian Lipper. E assim finalizamos esta edição de Manhã Mac FM. Muito obrigado pela sua audiência, pelo rádio, internet e pelas demais plataformas. Continue conosco em nossa programação, pois vem aí Tim Rescala com mais uma edição do

0: Bling Bling Blom, apresentando a música clássica e seus compositores ao público infantil. Desejo desde já que você e sua família tenham um excelente final de semana. Eu volto segunda-feira, às 7 da manhã. Até lá!
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nova temporada do Blim Blim Blom traz as mais recentes aventuras de Skandor, o gênio da música. Mas ele não é um gênio da música como Bach, Mozart, Beethoven, Carlos Gomes ou Villa-Lobos, mas um gênio mesmo, com lâmpada e tudo. Chama-se Skandor e é um amante da música. Por isso, ele realiza apenas um desejo para o sortudo que encontra a lâmpada onde ele vive. E tem que ser um desejo exclusivamente musical. Afinal, ele só aparece para quem gosta de música de verdade. Não só para músicos, mas para qualquer pessoa que goste muito, mas muito de música. Já pensou se você achasse a lâmpada de Skandor? Qual seria o seu desejo? Enquanto você pensa, vamos saber qual será o desejo da pessoa que hoje encontrará a lâmpada maravilhosa onde mora Skandor, o gênio da música.

0: No nosso episódio anterior, a instrumentista e professora Lenora Mendes conheceu o rei Afonso X, um dos grandes compositores da Idade Média. Se você tivesse a sorte de encontrar uma lâmpada mágica, o que você pediria? Enquanto você pensa, vamos ver quem vai cruzar o caminho de Skandor, o nosso gênio da música!
1: Tem dias em que tudo o que a gente precisa é andar. Sair por aí sem rumo, deixar o pensamento correr solto. Vai que no caminho uma ideia nova encontra a gente.
2: Tá. Concentração. Respira.
1: Essa é Simone Leitão. Ela é pianista e, pelo visto, ela está precisando muito andar por aí e arejar os pensamentos.
2: Liszt. Sempre Liszt. Como é que pode uma pessoa fazer tanta coisa ao mesmo tempo? Pianista, compositor, regente, professor, e era bom em tudo.
1: Simone está preparando um programa dedicado a Liszt, um de seus compositores favoritos. E ela está ao mesmo tempo...

0: Tempo encantada e assombrada pelos muitos talentos do compositor.
1: E ainda por cima, um fenômeno. Como explicar? Técnica, genialidade?
0: E no meio do caminho, adivinha?
1: Ai, o que foi isso? Hã? Isso aqui é uma lâmpada?
0: Não é qualquer lâmpada, é aquela lâmpada.
1: Tá bom, claro. Uma lâmpada antiga no meio do caminho, normalíssimo, né? Bonita, cheia de detalhes.
0: Isso, ela já está sob o efeito da lâmpada. Falta pouco.
1: Será que? Não, né? Ah, quer saber?
0: Não disse? Esfregou.
2: Olá.
1: Ai! Quem é você? De onde você saiu?
2: Ora, da minha lâmpada?
1: Não, não, não, não, não, não, não, não, não, não, não. Isso não está acontecendo.
0: Ah, está sim.
2: Claro que está acontecendo. Mas ainda que mal lhe pergunte, o que está acontecendo que você não acredita que esteja acontecendo?
1: Você é.
2: Sou, quer dizer, eu sei o que sou, você sabe?
1: Eu não acredito.
2: Pode me dizer no que não acredita? Eu posso negar ou confirmar e partimos daí.
1: Você disse que estava na lâmpada. Você mora aí?
2: Moro, resido e trabalho. Essa fofinha é meu lar e minha grande parceira de trabalho.
1: Não, isso não é possível. Eu devo ter batido a cabeça.
2: Bateu? Precisa de um médico? Sai, um café?
1: Café não é a má ideia, mas podemos deixar para depois. Diga, você de verdade ou eu estou aqui imaginando?
2: 100% verdadeiro. Bom, 70. O resto é por encanto.
1: Então você
2: O quê?
1: é um gênio?
2: Muito bem. Eu gosto quando as pessoas percebem.
1: Tá. Ok, claro. Um gênio.
2: Talvez seja o momento certo para que eu me apresente. Eu me chamo Skandor e sou o encantador, o surpreendente, o maravilhoso gênio da música. E você?
1: Muito prazer, Skandor. Eu sou Simone Leitão.
2: O prazer é todo meu, Simone. Musicista?
1: Sim, pianista.
2: Ah, eu sabia. Mas diga, o que estava fazendo quando encontrou a minha fofinha?
1: Sua fofinha é a lâmpada?
2: Sim, ela é uma fofa, não é? Além de linda.
1: Sim, ela é mesmo. Deve ser bem antiga, né? Um tipo de arte que não se vê mais. Quantos anos ela tem?
2: Ah, não, não, não, não, não. Não faz esse tipo de pergunta. Ela é uma fofinha vaidosa, não gosta de revelar a idade.
1: Ai, desculpa, dona fofinha. Foi meio rude da minha parte. Mas, ó, respondendo à sua pergunta, eu estava caminhando, pensando.
2: Ah, caminhadas. Eu adoro. Nada como uma boa caminhada no deserto ao pôr do sol. Claro, com areia até o joelho, um calor de 40 graus. Enfim, um charme.
1: Eu acho que prefiro caminhar por aqui mesmo.
2: Justo. Mas caminhar é ótimo para pensar, não é? Organizar ideias, deixar a mente viajar.
1: Sim, muitos compositores faziam isso. Beethoven, por exemplo, vivia andando pelos bosques de Viena.
2: Ah, Beethoven, excelente companhia para caminhadas. Meio mal-humorado, mas ótimo repertório. E o Franz, o Liszt, também caminhava?
1: Liszt? Você conhece Liszt?
2: Conhecer é uma palavra forte. Digamos que eu já trombei com ele algumas vezes ao longo dos séculos.
0: Algumas vezes, claro.
1: Certo. Coincidência engraçada você falar dele. Eu estava justamente pensando nisso.
2: Coincidência? As coincidências são extremamente raras. Isso aqui é claramente obra da minha fofinha.
1: Como assim, obra dela?
2: Ah, ela tem um talento especial para juntar pessoas e ideias no momento certo. Mas vamos ao que interessa. Como você encontrou a lâmpada, tem direito a um desejo.
1: Claro, e são três, né?
2: Não, não, não, não. Desde que ganhamos direitos trabalhistas, é só um, mas caprichado.
1: Tem alguma regra?
2: Tem. Precisa ser musical.
1: musical?
2: Pode ser qualquer coisa. Tocar melhor, conhecer uma obra ou conhecer alguém.
1: Alguém? Tipo, qualquer um? De qualquer época?
2: Sim. Por exemplo, um compositor que você admira, digamos, o Franz Liszt.
0: Aí foi um golpe baixo. Eu nem teria forças de recusar.
1: Sei. E se eu quisesse conhecer Liszt?
2: Ah, excelente escolha. Tão espontânea.
1: Mas espera, você tá falando sério?
2: Eu sempre falo sério, com estilo, mas sério. Então vamos.
1: Agora? Mas eu não preciso de passaporte, nada?
2: Não, não, deixa tudo comigo. Agora, segura firme.
1: Segurar onde?
2: Em mim, ou na ideia, tanto faz.
0: Se fosse eu, segurava nos dois. Viajar no tempo pode dar um pouco de vertigem.
1: Meu Deus!
0: E pronto. Assim, sem voo, mala despachada ou imigração, Simone chega à Alemanha. Mas ela não viajou só no espaço.
1: As roupas, as pessoas, isso não é possível.
0: Ah, é sim. Ela voltou ao ano de 1886.
1: Skandor! Skandor!
0: Um clássico de Skandor. Ele sempre some por um tempo. Diz que é pra dar tempo de absorver a magia. Eu acho que é pra fazer suspense.
2: Perdão, a senhora parece um pouco perdida.
0: Ah, um simpático senhor veio ajudar. Eu desconfio.
1: Sim, quer dizer, talvez.
2: Está caminhando pelo parque?
1: Eu acho que sim.
2: Costuma caminhar por aqui? Gosta de Weimar? Acha que teremos uma boa temporada de concertos neste ano de
1: 1886? 1886?
2: Sim, claro. Um ano promissor. A senhorita gosta de música?
1: Muito!
2: Já ouviu falar de Franz Liszt?
1: Ah, já entendi. Sai do fake, Skandor.
0: Eu sabia!
2: Que pena. Ah, eu tava me divertindo tanto.
1: Você é impossível! Então, Weimar?
2: Sim, estamos exatamente no lugar onde precisamos estar.
1: Liszt está aqui?
2: Está. E não é só isso.
1: O quê?
2: Bem, ele vai dar uma masterclass ali, do outro lado da rua.
0: Coincidência? Vocês sabem qual é meu voto.
1: Isso é absurdo. Impossível.
2: E maravilhoso. Esqueça a parte do impossível. Acredite na magia, minha cara.
1: Então eu vou assistir a uma masterclass do Liszt?
2: Claro. Mas também há outra possibilidade, mais interessante.
1: Skandor. Pelo amor de Deus, o que você está aprontando?
2: Eu? Nada. Mas vamos lá, um passo por vez.
0: Eles atravessaram a rua em meio à multidão de pianistas, que aguardavam para entrar no prédio onde aconteceria a aula.
1: Tem muita gente.
2: Sim, pianistas de todos os lugares, todos querendo tocar para ele.
1: Isso parece listomania.
2: Por que é?
1: Eu li sobre isso. As pessoas enlouqueciam. Plateias histéricas, desmaios.
2: Ah, bons tempos.
1: Você estava lá?
2: Quer dizer, aqui? Sim, sim. Inclusive, eu tive que distribuir sais de cheiro algumas vezes.
0: Por que isso não me

0: acreditar e aproveitar.
1: As portas se abrem e eles começam a abrir caminho em meio à multidão, que abre espaço parecendo admirada.
2: Ué, o que está acontecendo? Por que estão todos olhando para nós?
3: É o conde! O conde de Scandel!
2: É o quê?
0: Ah, claro, eu esqueci de contar. Aqui eu não sou Scandel, sou o conde de Scandel, um amigo de Lisp. Viu como é bom estar bem acompanhada?
2: Um conde? Que honra!
0: Eu tenho muitos talentos.
1: E uma veia dramática fabulosa. Eles entram e encontram rapidamente um lugar logo na primeira fila.
2: Scandel!
0: Sim?
2: Eu estou nervoso!
0: Isso é normal, não se preocupe.
2: Eu vou ver o Lisp.
0: Vai?
2: De verdade.
0: De verdade.
2: Eu não sei se estou pronta para isso.
0: A gente nunca está pronto para nada que realmente importa. Mas é preciso seguir assim mesmo. Vale a pena.
1: Então ele entra.
2: Scandel! É ele!
1: Elegante, de cabelos compridos, agora totalmente brancos. Tinha um rosto sério, até meio sisudo. Cumprimentou rapidamente o público e foi direto ao piano.
0: Agora sim. O dia vai ficar especial.

0: Meu Deus!
1: Agora sim a gente entende porque o mundo todo ficou obcecado por ele. O que acha?
0: Ele é incrível. Tem um teatro na forma como ele toca.
1: Como assim?
0: A Rapsódia Húngara. Ela mistura virtuosismo com elementos populares. Tem partes quase improvisadas e outras extremamente brilhantes, rápidas.
1: Ah, sim. Aquela parte em que os dedos parecem querer fugir do teclado.
0: Exato, sim. Isso é técnica da mais alta qualidade. Mas não é só isso. Ele constrói tensão, solta, cria contraste. É quase como contar uma história com o piano.
1: Eu ouso dizer que ele gosta de impressionar. Ah, veja, ele vai falar com a plateia.
2: Ah, meus caros, fico feliz que ainda apreciem essas pequenas extravagâncias da juventude. Essa peça nasceu de um fascínio profundo pela música do meu país. As melodias húngaras têm algo de indomável. Mais tarde, eu mesma transformei em versão orquestral. Mas confesso, ainda gosto de tocá-la assim.
3: Sabem o que eu disse sobre ele parecer meio fechadão, sisudo? Podem esquecer, era só teatro. Foi começar a falar e Liszt se revelou simpático e engraçado.
0: Ele é muito mais leve do que eu imaginava.
1: Ah, você esperava um gênio atormentado?
0: Na verdade, nem sei o que eu esperava. Mas acho que não tanta vitalidade e presença em um homem no seu último ano de vida.
1: Bom, ele já foi um gênio atormentado. Sim, agora ele é um gênio suave, mas sempre foi uma força da natureza.
0: Acho que eu usaria outra palavra.
1: Qual?
0: Serelepe.
1: É uma ótima definição.
2: Bem, meus caros, vamos trabalhar? Quem gostaria de tocar?
1: Levante a mão.
0: Hein? Não, nem pensar.
1: Sim.
0: Sem chance, é o Liszt.
1: Por isso mesmo.
0: Eu vou cair dura antes de conseguir tocar pra ele. Esse homem é um virtuoso do piano, criou o poema sinfônico, teve aulas com Salieri e foi super importante na carreira de dezenas de outros compositores.
1: Sim, Berlioz, Saint-Saëns, Wagner, Borodin e hoje Simone Leitão.
0: Eu não consigo. Eu vou depois.
2: Ah, sim. O jovem vestido de azul, por favor. O piano é todo seu.
1: Prometa que não vai deixar essa oportunidade escapar, hein?
0: Prometo, mas ainda não.

0: Ah, essa peça.
1: O que tem?
0: Ela parece flutuar. A melodia fica no meio e as mãos cruzam o tempo inteiro. É muito difícil manter a linha contínua.
1: Ou seja, fácil de ouvir, difícil de tocar.
2: Muito bem, muito bem. Mas diga, você está tentando tocar as notas ou fazer o piano cantar?
3: Dava para sentir todo mundo prendendo a respiração, esperando a resposta.
2: A técnica, meus caros, é apenas o meio. A música deve respirar. Entender isso é lapidar seu talento. E claro, a música deve ser boa. Vejam o caso de um velho amigo meu que talvez vocês conheçam, Chopin. Técnica e temperamento artístico, personalidade, tudo no lugar. Respirar é importante para seus pulmões e para a música. Cria vida.
1: Você já havia notado isso que ele diz?
0: Sim, é um momento em que parece que o piano vira voz. Não acontece sempre, mas quando acontece, é mágico.
2: E agora, quem é o próximo? Ah, sim, por favor, o Cavalheiro de Verde.

0: Essa é mais cantável.
1: Explique.
0: É como se fosse uma área, uma melodia contínua, expressiva. Aqui o desafio não é só tocar bonito. É fazer o piano cantar de verdade.
1: E ele consegue.
0: Consegue. E fazia plateias desmaiarem.
2: A fala da Simone foi escutada pelo maestro, que riu.
3: Ah, sim, senhorita. Houve um tempo em que algumas senhoras eram um tanto entusiasmadas. Mas hoje creio que estou a salvo.
2: Sinceramente, nem ele acredita nisso.
3: Mas vejo que está acompanhada de meu velho amigo, o Conde de Scandor. Que prazer, senhor Conde.
1: O prazer é todo meu, maestro. Eu jamais poderia perder a chance de ouvi-lo.
3: Muito gentil da sua parte. E quem é a senhorita que o acompanha?
1: É a senhorita Simone Leitão, uma talentosa pianista brasileira.
3: Muito prazer, senhorita. Mas, por favor, uma pessoa que vem de tão longe não pode sair sem nos dar o prazer de escutá-la. Me daria honra?
0: É.
1: Coragem, minha amiga.
3: Por favor, senhorita, não mordo. E gostaria muito de ouvir uma pianista brasileira interpretar minha música.
2: Simone levantou, meio hipnotizada, ainda muda, e foi se sentar ao piano.
3: Está nervosa, senhorita? Não fique. Estamos entre iguais.
0: Maestro, é uma honra imensa estar aqui. Sua música faz parte da minha vida.
3: Fico feliz em ouvir isso. Mas então, toque. Escolha algo que fale por você.
0: Algo que fale por mim? Certo. Já sei o que eu vou escolher.

0: Excelente! Técnica, precisão e, sobretudo, intenção. Você não apenas tocou, você disse algo.
1: O que tentou dizer, senhorita Simone?
2: Essa peça pega temas da ópera e transforma em algo virtuosístico. Mas precisa manter o drama, a narrativa.
0: Vejam, é isso que buscamos. Não apenas execução, mas identidade. Senhorita, pode tocar mais uma?

0: A senhorita é brilhante. Simplesmente brilhante.
1: Ouvir um elogio seu é simplesmente um dos momentos mais felizes da minha vida, maestro.
0: Ah, senhorita, obrigado por isso. Mas sou apenas um músico idoso que teve muita sorte na vida.
2: Sorte ou talento?
0: Bem, sorte sempre é necessária.
2: E talento é essencial.
0: Sim, mas quando se fala em talento, as pessoas pensam que é algo que nasce com a gente e se obtém sem esforço. Talento precisa de prática, estudo e um pouco de teimosia.
1: Se considera teimoso, maestro?
0: Como uma mula, senhorita. Muitas coisas que fiz e que hoje são admiradas, eu só consegui fazer à base de teimosia.
1: Como o quê?
0: Minhas experiências em harmonia, em forma musical. Dizem que eu represento a nova escola alemã de música. Eu digo que apenas fui cabeça dura e fiz o que quis.
2: E o mundo agradece por isso.
1: Posso fazer uma pergunta?
0: Claro.
1: É sobre sua nacionalidade.
0: Ah, já sei. Por que me considero húngaro se nem sequer falo o idioma?
1: Algo assim. Não seria melhor para sua imagem se dissesse que é austríaco ou alemão?
0: Talvez sim. A música erudita é muito alemã, não é? Minha mãe era austríaca, meu pai e meu avô eram alemães. Pela lei, eu deveria herdar a nacionalidade deles. Mas a Hungria foi onde eu cresci, onde conheci o mundo e a música. Na época, a maioria dos húngaros falava alemão, ou latim, ou francês. Foi o que eu aprendi.

0: Não falar húngaro nunca me tornou menos filho da Hungria.
1: É uma questão de identificação, então.
0: Sim. E de valorizar o solo onde minhas raízes brotaram. E a música surgiu na minha alma. A senhorita é brasileira e, pelo que sei, seu país é cheio de música. Deve sentir o mesmo.
1: Sim, eu não poderia ser outra coisa além de brasileira, mesmo conhecendo e admirando muitos lugares.
0: Pois é o meu caso. Bem, infelizmente, meus caros, a idade não me permite continuar por mais tempo. Nossa masterclass se encerra aqui.
2: Maestro, posso pedir mais uma música?
0: Claro. Quer escolher, senhorita?
1: Eu posso?
0: Seria um prazer atender a um pedido seu?
1: Então, Liebestraum.
0: É pra já, senhorita.

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1: No programa de hoje, ouvimos as seguintes obras de Franz Liszt. Com Vladimir Horowitz, Rapsódia Húngara número 2. Um Suspiro, o terceiro dos três estúdios de concerto com Ernest von Dohany. Liebeslied, com Kaspara Uninskas. Reminiscências de Lúcia de Labermur, com Martina Filak. La Campanella, com Valentina Lisitsa. E Liebestraum, com Ivan Davis. No papel de Franz Liszt, o ator Isaac Bernard.

0: programa Blim Blam Blom é uma criação de Tim Rescala.
1: A radionovela O Gênio da Música é escrita por Estefânia de Azevedo e tem sonoplastia de Silas Mendes.
0: Tem Lionel Fischer no papel de Scandor, o gênio da música.
2: E tem a narração de Maria Vitória Abdenur.
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2: Participe do nosso programa e escreva para a nossa ouvidoria no e-mail ouvidoria@ebc.com.br.
0: Ou ainda enviando mensagem pelo WhatsApp ou Telegram para o número 99710-0537, DDD 21.
1: Até semana que vem, crianças, sempre aos sábados, ao meio-dia, no programa
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6: Não quero mais que o rei de Tiro venha apanhar meus pavões pro bem-amado. E nem marfim, nem preciosa lenha, nem flor azul, nem papião dourado. Não consinto que viole a minha brenha, carregando as riquezas do Eldorado. Não quero mais que o rei de Tiro venha apanhar meus pavões pro idolatrado. Pavões de Ofir não mais irão nos barcos para além da Hespéria e dos fenícios marcos. Se Salomão, o amado de Elohim, quer papagaio, araras e saguim, que os vá buscar no Surinam, nos charcos, e não nos campos de Tassimirim.
5: De Sossígenes Costa, A Zanga do Rei de Ofir, por Antônio Cícero. 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
5: Treze horas e 2 minutos.
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6: Sinfonia Espirituosa em Ré Maior, TWV 44-1, de Telemann. Trompete, Maurice André, acompanhado pela Orquestra de Câmara Inglesa e a regência de Sir Charles McCarras. Pedido de Henrique Amarante, no Grajaú, Rio de Janeiro.

0: Sinfonia espirituosa em Ré maior, TWV 441 de Telemann. Trompete Maurice André, acompanhado pela Orquestra de Câmara Inglesa e a regência de Sir Charles McCarras. Pedido de Henrique Amarante, no Grajaú, Rio de Janeiro.
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0: Dois estudos. Murmúrios da Floresta e Ciranda dos Gnomos, de Liszt. Piano Morai Peraia. Pedido de Frederico Leite Mahara, de Brasília, no Distrito Federal.

0: Dois estudos. Murmúrios da Floresta e Ciranda dos Gnomos, de Liszt. Piano, Morai Peraia. Pedido de Frederico Leite Mahara, de Brasília, no Distrito Federal.
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0: Serenata para cordas em Dó Maior, Opus 48, de Tchaikovsky. Orquestra de Câmara do Pará, Spale Regente, Eugene Ratchev. Pedido de Alci Bacelar Reis, Niterói, no Rio de Janeiro.

0: Serenata para cordas em Dó Maior, Opus 48, de Tchaikovsky. Orquestra de Câmara do Pará, Spalle Regente, Eugene Ratchev. Pedido de Alci Bacelar Reis, Niterói, no Rio de Janeiro.
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0: Luzes da Ribalta, de Charles Chaplin, com o pianista Leandro Braga. Pedido de Rui Félix, de São Cristóvão, no Rio de Janeiro.

0: Luzes da Ribalta, de Charles Chaplin, com o pianista Leandro Braga. Pedido de Rui Félix, de São Cristóvão, no Rio de Janeiro.
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4: O azul celeste dessa paz da China cintila no esplendor da porcelana. Nem rosa, nem lilás e nem bonina a formosura dessa luz empana. Também na laca e em seda soberana, como o dragão no jade, a paz domina. Dispensa o bronze e a pedra a paz da China, porque prefere o céu da porcelana. E a paz do céu no templo de cipreste, quando da laca passa a porcelana, do próprio azul da glória se reveste. Sândalo e mirra para a glória humana, torre de laca para a paz celeste, longevidade para a porcelana.
3: De Sossígenes Costa, é uma glória da China a porcelana.

0: Eterna, por Pedro Paulo Rangel. 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
1: A peça O Deus da Carnificina, da autora Yasmina Reza, ganha nova montagem brasileira no Rio. Dirigido por Rodrigo Portela, o espetáculo reúne Karine Telles, Ângelo Paes Leme, Telmo Fernandes e Ana Sofia Falk em cena. A trama começa com uma reunião entre dois casais para resolver a briga entre filhos, mas o encontro rapidamente sai do controle. De 23 de abril a 7 de junho, no Teatro Adolfo Bloch. Do Rio de Janeiro, Jansen Campos para a Rádio MEC, clássica e atual.
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7: Horas e 2 minutos.
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Abertura: A Clemência di Scipione, de Johann Christian Bach. Conjunto: Thais Klein Concert. Regente: Hermann Max.

0: abertura, A Clemência di Scipione, de Johann Christian Bach. Conjunto Thais Klein Concert. Regente Hermann Max.
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0: Quinteto para piano, oboé, clarineta, corne e fagote em Mi bemol maior K452 de Mozart. Piano, Ingrid Hebler, membros do Quinteto de Sopros Bamberg.

0: Quinteto para piano, oboé, clarineta, corne e fagote, em Mi bemol maior, K452, de Mozart. Piano, Ingrid Hebler, membros do Quinteto de Sopros Bamberg.
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0: Concerto para violino e orquestra, número 3, em Sol menor, opus 5, de Pierre Rode. Solista, Friedemann Eichhorn. Orquestra Filarmônica de Jena. Regente, Nicolas Pasquet.

0: Concerto para violino e orquestra, número 3, em Sol menor, opus 5, de Pierre Rode. Solista, Friedemann Eichhorn. Orquestra Filarmônica de Jena. Regente, Nicolas Pasquet.
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0: Sinfonia número 6. Sinfonia Turca, em Lá Menor, de Friedrich Witt. Orquestra Sinfônica de Hamburgo, sob a regência de Johannes Moesus.

0: Sinfonia número 6, Sinfonia Turca, em Lá menor, de Friedrich Witt. Orquestra Sinfônica de Hamburgo, sob a regência de Johannes Moesus.
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0: La Donna Immobile, área da ópera Rigoletto, de Verdi. Tenor Roberto Alagna. Filarmônica de Londres, regente Richard Armstrong.

0: La Donna e Mobile, área da ópera Rigoletto, de Verdi, tenor Roberto Alagna, Filarmônica de Londres, regente Richard Armstrong.
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0: 6 improvisos, cenas do Oriente, opus 66, de Schumann, pianos Celina Zivinsky e Miguel Rossellini.

0: Seis improvisos, cenas do Oriente, opus 66, de Schumann, pianos Celina Zivinsky e Miguel Rossellini.
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0: O Lago Encantado, opus 62, de Anatoly Liadov, Orquestra Nacional da Rússia, regente Mikhail Pletnev.

0: O Lago Encantado, Opus 62, de Anatoly Liadov. Orquestra Nacional da Rússia, regente Mikhail Pletnev.
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0: Intérpretes brasileiros. Priscila Rato.

A carioca Priscila Rato, filha do flautista Carlos Rato, começou seus estudos com violino aos 8 anos de idade e, com 14, venceu o concurso de jovens solistas da Orquestra Sinfônica da Bahia e tocou com Salomão Rabinowitz, então espala da orquestra.

A violinista possui graduação em música pela Universidade Federal do Rio de Janeiro, mestrado profissional em música pela Universidade Federal da Bahia e curso de extensão na International Menuhin Music Academy, na Suíça, onde estudou ao lado de Lívio Prunaro e Maxim Vengerov. Já atuou como solista de inúmeras orquestras nacionais e internacionais, como a Orquestra Sinfônica do Estado de São Paulo e a Orquestra Sinfônica Nacional do Sodre, em Montevidéu, no Uruguai.

Priscila Rato também já participou de diversos festivais e oficinas ao redor do país com alunos do Projeto Bacarelli, em São Paulo, e das oficinas de música de Curitiba. Foi solista da Orquestra Johann Sebastian Rio e espala da Orquestra Sinfônica da Bahia. Ela é espala da Orquestra Sinfônica Brasileira, a OSB.

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4: Dois contos inéditos de Nelson Rodrigues ganham pela primeira vez uma montagem teatral em Diabólica Vingança, em cartaz no Rio. Dirigido por Renato Carreira, o espetáculo apresenta A Mão Esquerda e Vingança, na íntegra. Dividida em dois atos, a peça acompanha relações atravessadas por desejo, violência e segredos íntimos. A temporada vai de 30 de abril a 24 de maio no Futuros Arte e Tecnologia, no Flamengo. Do Rio de Janeiro, Jansen Campos para a Rádio MEC, clássica e atual.
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8: Dezesseis horas e 3 minutos.
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6: Prelúdio Sinfônico em Lá Maior, de Giacomo Puccini. Orquestra Filarmônica della Scala, direção Ricardo Muti.

0: Prelúdio Sinfônico em Lá Maior de Giacomo Puccini. Orquestra Filarmônica della Scala. Direção Riccardo Muti.
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0: Três peças: Maiá, A Surpresa e A Baiana, de Henrique Alves de Mesquita. Violão de oito cordas, Nicolas de Souza Barros.

três peças, Maiá, A Surpresa e A Baiana, de Henrique Alves de Mesquita. Violão de oito cordas, Nicolas de Souza.

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1: A Bela Adormecida, de Humperdinck, Orquestra Sinfônica de Bamberg, sob a regência de Karl Anton Rickenbacher.

0: A Bela Adormecida, de Humperdinck, Orquestra Sinfônica de Bamberg, sob a regência de Carl Anton Rickenbacher.
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0: Três canções: Serenata, Amanhã e Dedicação, de Richard Strauss. Soprano Kiri Tekanawa, piano Georg Solti.

0: três canções, Serenata, Amanhã e Dedicação, de Richard Strauss, soprano Kiri Tekanawa, piano Georg Solti.
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0: La Boutique Fantastique, a loja de brinquedos encantada, de Ottorino Respighi. Orquestra de Filadélfia, regente Eugênio Ormandy.

0: La Boutique Fantastique, a loja de brinquedos encantada, de Ottorino Respighi, Orquestra de Filadélfia, regente Eugênio Ormandi.
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0: Tango em Ré maior e Navarra, de Zaquelo Benes. Piano, Nelson Freire.

0: tango em ré maior e Navarra, de Zaquelo Benes. Piano, Nelson Freire.
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0: Concerto para fagote e orquestra de Nino Rota. Fagote Christopher Millard. Orquestra CBC de Vancouver. Regente Mário Bernardi.

0: Hoover, regente Mário Bernardi.
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0: Concerto Aranjuez, Adagio, composição para guitarra e orquestra, de Joaquim Rodrigo. Guitarra flamenca, Paco de Lucia.

0: duas canções de cabaré, Eu Queria Ser Uma Galinha e Adeus Johnny, de Peter Kreuder. Voz, Sérvio Túlio, piano, Glauco Batista.
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1: Dezoito horas e um minuto. 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
2: Psicose, trilha sonora para o filme de Alfred Hitchcock, de Bernard Herrmann. Orquestra Filarmônica de Londres, sob a regência de Bernard Herrmann.

0: Psicose, trilha sonora para o filme de Alfred Hitchcock, de Bernard Herrmann. Orquestra Filarmônica de Londres, sob a regência de Bernard Herrmann.
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0: Concerto Varsóvia. Trilha sonora para o filme Esquadrão Suicida, de 1941, de Richard Ardensall. Orquestra Sinfônica Bournemouth.

0: Concerto Varsóvia, trilha sonora para o filme Esquadrão Suicida, de 1941, de Richard Ardensall. Orquestra Sinfônica Bournemouth.
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0: Intérpretes brasileiros. Lício Bruno.

O baixo barítono carioca Lício Bruno deu os primeiros passos na música vocal e erudita cantando em corais e madrigais. Depois, iniciou o estudo do canto erudito com o tenor chileno Víctor Olivares, com quem estudou por mais de 13 anos. Com a professora Leda Coelho de Freitas, Lício conheceu um vasto repertório de música de câmara e ópera.

Lício é intérprete de diferentes gêneros, como óperas, operetas, missas e oratórios, além do repertório sinfônico e camerístico.

O cantor foi dirigido por nomes como Amir Haddad, Sérgio Brito, Carla Camurati, entre outros. Também colaborou com diversas orquestras e regentes, incluindo Isaac Karabtchevsky, Roberto Mikzuk e Marin Alsop. Membro da ópera estatal húngara entre 1998 e 2000, cantou em Budapeste, Itália, Espanha, Alemanha, Suíça, Colômbia, Argentina, Dinamarca e Malásia. No Brasil, atua nos principais teatros de ópera e salas de concerto do país.

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1: O cantor português Antônio Zambujo desembarca no Brasil com a turnê do álbum Oração ao Tempo, em uma série de 12 shows pelo país. O repertório traz as faixas do novo disco, que mistura composições inéditas com releituras e parcerias, além de canções marcantes da carreira. A turnê vai de 1º de maio até o dia 23, passando por diversas cidades. No Rio, o show conta com a participação de Chico Chico, no Circo Voador, no dia 16 de maio. No Rio de Janeiro, Jansen Campos para a Rádio MEC Clássica e Atual.
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6: Dezoito horas e 32 minutos.
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No caderno de música de hoje, lembramos os 170 anos de morte do compositor francês Adolphe Adam, um dos nomes mais importantes do teatro musical no Romantismo, com contribuições decisivas para a ópera cômica e, sobretudo, para o balé. Nascido em Paris, em 24 de julho de 1803, filho do professor e compositor Jean-Louis Adam, Adolphe teve contato precoce com a música, embora o pai não desejasse que ele seguisse carreira. Ele estudou no Conservatório de Paris, com nomes como François-Adrien Boieldieu, que foi fundamental para o desenvolvimento de seu estilo melódico. Ainda jovem, começou a escrever para os teatros

de vaudeville e a atuar como músico de orquestra, experiência que lhe deu domínio prático da cena e das necessidades do teatro musical. Essa vivência foi fundamental para que se consolidasse como compositor teatral, com grande habilidade em escrever música funcional, expressiva e diretamente comunicativa. Vamos iniciar o programa com um trecho de Le Postillon de Longjumeau, um de seus principais trabalhos. Composta por 3 atos e com o libreto em francês de Adolphe de Louvain, a obra teve uma estreia de sucesso em Paris em 13 de outubro de 1836 e tornou o compositor reconhecido mundialmente. Desta ópera, ouviremos Mes amis, écoutez l'histoire, considerada uma das áreas mais difíceis para tenor. A interpretação é de Juan Diego Flores, o coro do Teatro Comunale de Bologna e a orquestra do Teatro Comunale de Bologna, sob a regência de Roberto Abbado.

Ouvimos a área Mes amis, écoutez l'histoire da ópera Les Postillons de Longjumeau, de Adolphe Adam, com o tenor Juan Diego Flores, o coro e a orquestra do Teatro Comunale de Bolonha, sob a regência de Roberto

Cigéter Roy. No campo do balé, Adam alcançou projeção duradoura, principalmente com Giselle, de 1841. A obra é caracterizada pelo seu lirismo, leveza e intensidade dramática, tornando-se referência no repertório romântico. Além disso, a produção de Adolphe Adam dialoga com a tradição francesa da ópera cômica, ao lado de compositores como Boieldieu e Auber, ajudando a consolidar esse estilo no século XIX. Vamos seguir o programa com um trecho do balé Giselle, de Adolphe Adam, com a Orquestra Filarmônica da Ópera de Monte Carlo, sob a regência de Richard Bonynge.

Ouvimos um trecho do Balé Giselle, de Adolphe Adam, com a Orquestra Filarmônica da Ópera de Monte Carlo, sob a regência de Richard Bonynge. Apesar do sucesso, Adolphe Adam enfrentou sérias dificuldades financeiras, especialmente após investir na criação de um teatro próprio, que acabou fechando durante a Revolução de 1848. Para se reerguer, atuou como jornalista e, posteriormente, como professor de composição no Conservatório de Paris, formando músicos importantes como Léo Delibes. Adam faleceu em 3 de maio de 1856, deixando um catálogo vasto, com dezenas de óperas, balés e canções, entre elas o célebre Minuit Chrétien, difundido internacionalmente como All Holy Night. Vamos encerrar o programa com essa obra, na interpretação do La Cloche-Cœur e o conjunto vocal Friburgo, sob a direção de Jean-Claude Fazel.

0: Ouvimos Minuit Chrétien, de Adolphe Adam, com La Croche-Cœur e o conjunto vocal Friburgo, sob a direção de Jean-Claude Fazel. Autor prolífico e melodista inspirado, Adolphe Adam permanece como um nome fundamental do romantismo francês, especialmente pela vitalidade de sua escrita teatral e pela permanência de suas obras nos palcos até hoje. E assim encerramos mais um caderno de música e esta pequena homenagem a Adolphe Adam. O programa teve a apresentação de Sidney Ferreira, com texto e produção de Karina Amorim. Agradeço por sua companhia e até o próximo caderno de música.
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2: Não quero mais que o rei de Tiro venha apanhar meus pavões pro bem-amado. E nem marfim, nem preciosa lenha, nem flor azul, nem papião dourado. Não consinto que viole a minha brenha, carregando as riquezas do Eldorado. Não quero mais que o rei de Tiro venha apanhar meus pavões pro idolatrado. Pavões de Ofir não mais irão nos barcos para além da Hespéria e dos fenícios marcos. Se Salomão, o amado de Elohim, quer papagaio, araras e saguim, que os vá buscar no Surinam, nos charcos.

0: e não nos campos de Tassimirim.
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1: Dezenove horas e dois minutos.
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No Música e Músicos do Brasil de hoje, nós vamos ouvir o quarto volume da aclamada série com obras para violino e piano de Mozart, gravada pelo maestro e violinista Cláudio Cruz, vencedor do Grammy Latino, e pela pianista Olga Kopylova. Seja muito bem-vindo, você é o nosso convidado. O Música e Músicos do Brasil começa agora. Iniciamos o programa com as 12 variações para piano e violino em Sol Maior, K359 de Mozart, Cláudio Cruz, violino, e Olga Kopylova ao piano.

Ouvimos as 12 variações para piano e violino em Sol Maior, K359 de Mozart, Cláudio Cruz, violino, e Olga Kopylova, piano. Lançado em março de 2026 pela Azul Music, o álbum Mozart Sonatas for Piano and Violin, volume 4, foi gravado pelo duo formado pelo maestro violinista Cláudio Cruz e pela pianista Olga Kopylova. Esse é mais um volume da aclamada série dedicada a sonatas para violino e piano de Wolfgang Amadeus Mozart, que já ultrapassa 30 milhões de execuções em plataformas digitais. Seguimos o programa agora com a sonata para piano e violino número 30 em Dó Maior, K403 de Mozart, com Cláudio Cruz, violino, e Olga Kopylova ao piano.

Nós ouvimos a Sonata para Piano e Violino número 30 em Dó Maior, K403, de Mozart, com Cláudio Cruz, violino, e Olga Kopylova ao piano. Esse lançamento integra um ambicioso projeto dedicado à gravação da integral das sonatas para violino e piano de Mozart, abrangendo 36 obras que refletem diferentes períodos da sua trajetória, da infância à maturidade. Com interpretações de grande repercussão junto ao público e à crítica, os músicos Cláudio Cruz e Olga Kopylova vêm consolidando um novo parâmetro para esse repertório. As leituras se destacam pela clareza, pelo rigor técnico e por uma sensibilidade estilística, reafirmando a relevância dessas obras e dos seus registros fonográficos. As peças apresentadas nesse quarto volume revelam um Mozart de plena maturidade criativa, com uma elegância formal, lirismo e um refinamento estrutural, já apontando para a expressividade da sua fase final. Nós vamos seguir o programa agora com a sonata para piano e violino número 29, em Lá Maior, K402, de Mozart.

Tivemos então a Sonata para Piano e Violino número 29 em Lá Maior, K402, de Mozart, na interpretação do violinista Cláudio Cruz e da pianista Olga Kopylova. Lançado em março de 2026, esse CD faz parte do projeto de gravação com todas as sonatas para violino e piano de Mozart, realizado por dois dos maiores instrumentistas da atualidade. Com interpretações refinadas, Cláudio Cruz e Olga Kopylova equilibram precisão e sensibilidade nessas gravações que têm sido sucesso de público e crítica, além de terem recebido certificações de prata e ouro em números de streams. Os quatro volumes dessa coleção foram lançados pela Zio Music e estão disponíveis em todas as plataformas digitais. Nós vamos finalizar o Música e Músicos do Brasil de hoje com um trecho da Sonata para Piano e Violino número 17 em Si bemol maior K570 de Mozart. Cláudio Cruz, violino, e Olga Kopylova ao piano.

0: com a sonata para violino número 17 em si bemol maior, K570, de Mozart, interpretada pelo violinista Cláudio Cruz e a pianista Olga Kopilova, encerramos mais um Música e Músicos do Brasil. Muito obrigado pela sua companhia e até o próximo programa. E como sempre, eu espero por você. Até lá.
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6: 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Dirigido por Rodrigo Portela, o espetáculo reúne Karine Telles, Ângelo Paes Leme, Telmo Fernandes e Ana Sofia Falk em cena. A trama começa com uma reunião entre dois casais para resolver a briga entre filhos, mas o encontro rapidamente sai do controle. De 23 de abril a 7 de junho no Teatro Adolfo Bloch. Do Rio de Janeiro, Jansen Campos para a Rádio MEC, clássica e atual.
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14: Horas e 3 minutos.
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16: O Bolero, música e interpretação de Vidor Santiago.

0: Dom de Iludir, de Caetano Veloso, com Chico Costa e Alexandre Santin. Antes, O Bolero, música e interpretação de Vidor Santiago.
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0: Solamente Una Vez e Quizás, de Agustín Lara e Oswaldo Ferrez, com Yamando Costa e Guto Virte.

0: Baião Cubano, de Fabinho Costa, com o próprio Fabinho Costa. Antes, Solamente Uma Vez e Quizás, de Agostinho Lara e Oswaldo Ferrez, com Yamando Costa e Guto Virte.
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0: Louro, de Egberto Gismonte, com o trio Madeira Brasil.

0: Samba de Verão, de Marcos e Paulo Sérgio Valle, com Ricardo Leão. Antes, Louro, de Gilberto Gismonti, com o Trio Madeira Brasil.
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0: Magoado, de Dilermando Reis, com Rafael Rabelo.

0: Coração de Estudante, de Milton Nascimento e Wagner Tiso, com Wagner Tiso. Antes, Magoado, de Dilermando Reis, com Rafael Rabelo.
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0: Rio Doce, de Alex Malheiros, com Azimuth.

0: Baião para Malta, música e interpretação de Tadeu Romano. Antes, Rio Doce, de Alex Malheiros com Azimuth.
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0: Cabritinho no Zóio, de Luiz Carlos Borges, com Luiz Carlos Borges, Estevão Guedes, Cristóvão Guedes e Marco Michelon.

0: Cabritinho no Zóio, de Luiz Carlos Borges, com Luiz Carlos Borges, Estevão Guedes, Cristóvão Guedes e Marco Michelon.
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3: Olá, ouvintes das rádios Nacional e MEC. Eu sou Renata Lima e este é o Bate-papo com a ouvidoria, o espaço de escuta cidadã da Empresa Brasil de Comunicação.
4: Eu sou Edson França. Hoje falamos sobre respeito, prevenção e responsabilidade.
5: E eu sou Gal Bastos. O dia 2 de maio, Dia Nacional de Combate ao Assédio Moral, nos remete a refletir sobre o fortalecimento de uma cultura de cuidado no trabalho.
3: São violências muitas vezes silenciosas, mas devastadoras, como humilhações, intimidações, perseguições e constrangimentos que afetam pessoas, equipes e instituições.
4: Falamos de um conjunto de práticas que inclui o assédio moral, o assédio sexual, a importunação, a discriminação, a exclusão e até a sobrecarga abusiva.
3: Por compromisso ético, respeito ao cidadão e responsabilidade institucional, neste programa não iremos trazer manifestações reais, individualizadas, nem reproduzir denúncias recebidas.
4: A Convenção número 190 da Organização Internacional do Trabalho, referência mundial no enfrentamento à violência e ao assédio no ambiente profissional, reconhece essas práticas que envolvem o assédio.
3: Elas recaem com mais força sobre grupos historicamente vulnerabilizados, como mulheres, pessoas negras, pessoas com deficiência e pessoas LGBTQIA+.
4: O assédio, em todas as suas formas, representa uma violação grave da dignidade, da liberdade e da segurança no ambiente de trabalho.
3: Na EBC, o enfrentamento a este tema conta com o Comitê de Prevenção e Combate ao Assédio Moral, Sexual e à Discriminação.
5: Instituído para atuar de forma estratégica na construção de uma EBC cada vez mais ética, segura e respeitosa com seu corpo de trabalhadores.
4: O trabalho é coletivo e intersetorial. Participam dessa atuação diferentes áreas da empresa e instâncias estratégicas.
3: Entre essas instâncias está a ouvidoria, canal de escuta e acolhimento das manifestações relacionadas às atividades da empresa.
5: E também a comissão de ética, que orienta condutas e fortalece os valores.
4: Nesse mesmo esforço, a Comissão Permanente de Acessibilidade contribui para a construção de um ambiente de trabalho mais inclusivo, acessível e respeitoso.
3: E ainda o Comitê Pró-Equidade de Gênero e Raça, fundamental para promover a igualdade, a diversidade e a inclusão.
5: Somam-se a essas iniciativas a área de gestão de pessoas, que contribui para o fortalecimento de condições dignas de trabalho, e a unidade setorial de correção, responsável pela apuração de denúncias de irregularidades disciplinares.
4: Como referência institucional, todas essas unidades que integram o comitê buscam seguir as orientações do Guia Lilás da Controladoria Geral da União.
3: Um documento nacional que orienta a prevenção e o enfrentamento ao assédio moral, ao assédio sexual e à discriminação, e que está disponível para consulta de todos.
5: Mais do que um documento, o Guia Lilás orienta ações de prevenção, indica caminhos para a responsabilização e estabelece os limites entre a gestão legítima e a conduta abusiva.
4: Combater o assédio exige mais do que princípios, exige prática institucional diária.
3: E foi trilhando esse caminho que o comitê lançou a cartilha de prevenção e combate ao assédio moral, ao assédio sexual e à discriminação na EBC, como instrumento de apoio à orientação e à prevenção de condutas inadequadas no ambiente de trabalho. E essa construção institucional é reforçada pela presidente da EBC, Antônia Pellegrino, ao destacar a importância das relações de trabalho baseadas no respeito e na valorização das pessoas.
6: Nenhuma forma de assédio ou discriminação deve ser naturalizada e tolerada, porque o que a gente quer é uma EBC cada vez mais forte, diversa, ética e acolhedora.
5: Reportagem da Agência Brasil mostra que muitas vítimas não denunciam por medo ou por não saber como reunir provas.
4: Especialistas orientam para a importância de se registrar os episódios, guardar mensagens, e-mails e qualquer tipo de comunicação que possa comprovar a violência.
3: Esses registros ajudam a dar consistência às denúncias e fortalecem a responsabilidade.